0: Seguimos pro lado externo aqui da Ressacada para agora falar com o torcedor da Chapecoense. Pessoal, tá chegando. Teu nome, meu amigo?
1: É João Carlos.
0: Tu é morador aqui de Florianópolis, tu é de natural de Chapecó, tem alguma ligação? Como iniciou esse envolvimento, essa paixão pela Chape?
1: Sou morador aqui de Florianópolis, só que a minha esposa é lá de Chapecó. Aí, cara, frequentei lá o estádio lá, Copa da Malinha do Mundo, não tem a melhor torcida, não tem jeito.
0: O momento na Série A não tá legal, mas na Copa do Sudeste estamos bem. Qual a tua expectativa pra esse jogo aí, esse clássico? De repente uma vitória aqui na Ressacada seria legal, hein?
1: Ah, já ganhamos, né? Um 2-0 hoje, né? Frouxinho, é nossa.
0: E daí lá, e depois lá em casa, na Arena Condá?
1: Depois nós vamos manter um 1-0 ali, frouxinho, já era. A taça é nossa, não tem jeito.
0: É os dois, né? Bem tranquilo, né?
1: Bem tranquilo, não tem jeito, a taça é nossa. Vamos que vamos!
0: Diz que tem praticamente expectativa de 19 mil torcedores. Acho que eles vão ficar caladinhos, tu acha?
1: Incapaz. Ah, Deus me livre, já estamos botando terror aqui, vamos botar o terror, hein?
0: Valeu aqui. O pessoal do Chapecoense ainda não tem um grande número de torcedor do Verdão, tá, Matheus? Aqui pro lado externo. Deve aumentar muito mais próximo ao horário do jogo, né? Os portões já foram liberados agora, neste momento. Tem mais uma hora e meia ainda pro torcedor da Chapecoense chegar. Momento que a Chape ainda não chegou, tá? A delegação da Chapecoense, o ônibus do Verdão, ainda não chegou aqui na Ressacada. Daqui a pouco a gente volta com mais informações pra ouvir o torcedor da Chapecoense. Torcedor que tá confiante em busca desse título, Matheus.
2: Tá na hora de chegar, né? 20 para 7 já, o jogo é às 8 horas da noite. O Flávio tá por aqui, pessoal, boa tarde. Hoje 1-1 e depois título em Chapecó. Valeu, Flávio da Silva. Pessoal, bom dia. 93.3. Boa tarde já, né? Noite. Obrigação do Chapecoense vir para casa com resultado favorável. É o Neuri de Faxinal. Tem um rádio muito raiz aí, Neuri. Legal, cara. Abraço para amigo aí. Quem mais? Boa tarde.
3: Tô. Oi, Matheus, tudo bem? É Rogério do Paial. O meu palpite aí pro jogo aí vai ser um jogo meio truncado, né? Porque as duas equipes não vêm bem, né? Então não vão arriscar muito. Mas Chapecoense tem mais investimento, né? Tem mais time. Tem que ir pra cima do Avaí aí, ganhar hoje já e voltar pra casa com um resultado positivo aí. Valeu, Matheus. Um abraço aí pra vocês.
2: Valeu.
3: Transmissão aí, me coloca no sorteio aí. Valeu, um abraço.
2: Rogério de Oliveira valendo camisa da Chape, ingressos pra final. Tem camisa pra criançada também. Quem tá no YouTube, manda que tá vendo pro YouTube também, né? Lembrando que pra mandar mensagem aqui, com nome completo, nome da cidade, do bairro, tem que se inscrever no canal aí. Vamos bater hoje 16 mil pessoas, hein?
4: Olá. Boa noite, West Capital. Eu aqui é o Massimo da Silva, Bairro Santa Maria. Gostaria de participar do sorteio. Vai dar 2-1 pra Chape hoje lá. Vai ficar tranquilo. Um abraço, bom jogo pra todo mundo que tá ouvindo. Até domingo pra nós ficar campeão.
2: 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Coloque na sua agenda.
5: Boa tarde, meus amigos da West Capital. Aqui é o Douglas Rieger. Hoje é 2-0 pra Chapecoense, pra cima deles. Vamos levantar esse caneco aí. Me põe no sorteio aí. Douglas Rieger de Chapecó. É nóis, tamo junto.
2: Valeu, garoto. Grande abraço. 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Daqui a pouquinho tem futebol.
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2: 17 para 7. Daqui a pouquinho tem transmissão.
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4: Muito bem, nós estamos de volta com imagens ao vivo de Florianópolis. Abração aqui pra toda a turma que tá com a gente aí, ó. Alô, Chico, vamos que vamos. Daqui a pouquinho a gente vai ter informação aí do Andrei e também do Matias. Ontem teve Copa do Nordeste e teve vitória do Vitória, né? 2-1 pra cima do Fortaleza, de João Ricardo. O Tárzia e Renato Kaiser marcaram, aliás. Renato Kaiser tá bem onde Vitória, né?
5: É, e o time, ele acaba sendo um complemento no ataque, né? Porque, na verdade, o grande destaque ali, o centroavante, é o René, né? Ele acaba ajudando, né? Um jogador que acaba fazendo mais parte no segundo tempo. Mas é, querendo ou não, né? Se você pegar o elenco hoje, você tendo 5 substituições, é importantíssimo ter um cara como esse no banco, né?
4: É, eu acompanho um pouquinho do jogo, não tava legal o primeiro tempo de partida, tava bem truncado, bem, né, duelo de muita tradição, mas o Fortaleza fez 1-0, depois o Vitória virou, tá, e teve jogador expulso, o Ronald do Fortaleza foi expulso no segundo tempo, tava 1-0 pro Fortaleza o jogo, e aí depois que teve a expulsão mudou tudo, aí o Vitória fez 2-1, Renato Kaiser, destaque, inclusive, né, falei, a gente falou com ele lá, inclusive, no jogo entre Vitória e Santos, tava atendendo os públicos, né, a galera aí do Vitória que tava fora ali do estádio da Vila Belmiro, esse chapecoense Renato Kaiser. Ô Matias Brasil, me dá um panorama da ressacada neste momento.

0: Bora lá então, panorama nesse momento, portões abertos, chuva ainda, garoa fina aqui na ressacada, torcedores presentes, ó, a polícia militar colocando a capinha de chuva, torcedores presentes aí na área coberta já, em um número considerável, vai se fazendo presente também no espaço que não é coberto ali, na ala, vamos colocar como norte, vamos colocar assim, só pra nós poder ter uma localização, na ala norte, entre aspas, aqui da ressacada, não tem nenhum torcedor ainda, tem dois ali chegando agora com uma bandeira, agora que o organizado tá chegando. E entre aspas, na ala sul, onde fica destinado pro torcedor da Chapecoense, a gente já vê a presença de torcedores do Verdão. Tem gente com a camisa da Chape chegando, entrando na arquibancada nesse momento, o pessoal tá apelando pra uma capinha de chuva, que a chuva não é forte, Matheus Montemes, mas é chata nesse momento.
1: Aquela garoazinha aí, Matias, mais ou menos assim,
0: né? Chuvinha de molhar bobo, bem lenta.
1: O Vitória pega o Fortaleza, jogo da volta, então, sábado às 4 horas, no Barradão, valendo o título da Copa do Nordeste. Bom, vamos trazer mais uma do Lacerda aí, Matias?
0: Bora lá então, mais um trecho da fala do Rafael Lacerda, o técnico da Chapecoense, comentando um pouco mais aqui no nosso Abre Jogo barra Golaço especial desta final de campeonato catarinense. Antes a gente ouviu ele sobre a expectativa do trabalho, agora ele vai falar um pouco sobre a partida, vai projetar o jogo em Chapecó e também Florianópolis. Vamos ouvir Rafael Lacerda.
2: Bom, primeiro que é um privilégio, né, tu poder disputar uma final, são poucos clubes que conseguem esse objetivo e a Chapecoense conseguiu, então me sinto... Mais uma vez, né, privilegiado de estar chegando nesse momento, não tem que reclamar nada de pouco tempo de trabalho, faz parte da nossa profissão. Pega um grupo que estou vendo que o pessoal está querendo muito esse título, né, de, como eu falei, né, de presentear o nosso torcedor, a nossa direção, que faz esforços muito grandes para manter esse clube. Então, a gente, ontem a gente conseguiu fazer um trabalho muito rápido com o pessoal que não jogou no final de semana. Hoje a gente vai conseguir fazer um trabalho a pronto, claro que a gente não consegue... A gente vai numa manutenção que foi feito principalmente no último jogo contra o Palmeiras, onde o resultado não veio, mas a equipe conseguiu desempenhar um bom trabalho. Claro que a gente sempre vai colocar alguma ideia do nosso trabalho, mas a gente precisa respeitar os processos, não vou conseguir mudar tudo e nem tem que ser mudado tudo da noite para o dia, porque dentro dessa competição a Chapecoense vem fazendo um bom trabalho, tanto que chegou na final. Então, você vai ter esse último treinamento, últimos ajustes, já conversamos com os atletas, mostramos em vídeos muitas coisas do nosso adversário, da nossa equipe também, do que a gente espera. E a gente espera fazer um grande jogo amanhã para poder levar essa decisão para domingo em Chapecó.
1: Isso, Rafael Lacerda, hein, Matias?
0: Aí. Exato, técnico da Chapecoense, Rafael Lacerda, falando um pouco mais aqui no nosso microfone, projetando essa partida de hoje, abaixo de chuva, tá frio aqui, viu, Matheus Montemes? Começou, cara, caiu a garoa, começou a esfriar.
1: Sobre o público, Matias, quanto que vai dar de gente aí, o que o Avaí projeta de público?
0: A projeção do Avaí, o que foi retirado de ingresso porque não teve venda, é de mais de 14 mil torcedores. Só que é aquela coisa, cara, eu não sei dizer se a chuva espanta aqui o torcedor muito, ou se o torcedor não tá nem aí pra chuva, vem igual, não conheço o torcedor do Avaí. Se a chuva espantar o torcedor do Avaí, consideravelmente, a gente vai ter em torno, Matias, de 10 mil, até menos torcedores, fala.
3: Não, só pra complementar, Matheus, até pra ajudar o Matias, eu dei uma circulada agora na área externa ali pra ver o pessoal da Chapecoense, e tem muita concentração de torcedor do Avaí pro lado de fora, tá? Bastante gente aqui do lado de fora, nos barzinhos aqui, então acho que daqui a pouquinho a gente vai ter ainda mais torcedores chegando e adentrando na ressacada, mas muita gente mesmo, tá até com dificuldade do cara andar aqui pro lado de fora.
0: Normal isso, viu, Matheus? Eles fazem essa concentração externa, a Chapecoense acaba de chegar na ressacada. Eu tô conseguindo visualizar a distância, porque eu não posso chegar perto, né? A Chapecoense acaba de chegar na ressacada, atrasada, inclusive, tá? Tá atrasada a Chapecoense. Chega aqui na ressacada nesse momento, jogadores aí com um semblante total de concentração se encaminhando pro vestiário. Já já vem pro reconhecimento do gramado, abaixo de chuva, Matheus Montemeso.
1: Olha, até bom buscar a informação, porque que o time atrasou, né? O jogo é às 8 horas, tá chegando uma hora antes do jogo aí, geralmente é pelo menos, um pouco menos do que isso, né? Uns minutos, uma hora e meia, né?
4: Uma hora e meia, sempre na logística, é uma hora e meia, duas horas, dependendo.
1: É, até buscar o que aconteceu, hein, o Matias Brasil.
0: Sim, assim que eles vierem pra cá, a gente já confirma.
1: É, isso aí. O pessoal da Chapecoense, como é que tá aí na arquibancada? Já tem gente da Chape aí, Matias?
0: Tem 2, 4, 6, 7, 8, 9, 10 torcedores. Ô, gritaram meu nome aí. Como é que tu tá? Tudo bem? Deixa eu chegar perto aqui do nosso colega aqui. Eu acho que dá pra aproximar, sim, dele.
1: Diga pra gritar daí da arquibancada que vai dar que boa.
0: É capaz o pessoal da CBF me tirar daqui também, né? Como é que tu tá? Tudo bem? Então tu vai gritar aí da arquibancada pra nós aí. Fala o teu nome. Vai ter que ser mais alto aí.
5: Altemir Sé, lá do bairro Ipapé, Chapecó.
0: Tá de férias? Tá passeando?
5: Tô a passeio e a trabalho.
0: E o palpite pra hoje?
5: 2-1.
0: 2x1 pra Chape. E lá em casa resolve tudo aí.
5: Domingo temos lá em Chapecó, daí de volta.
0: Valeu, obrigado, viu? Fica ligado no aplicativo da Oeste Capital.
5: Valeu, obrigado, pessoal da Oeste Capital. Bom jogo pra nós.
0: Obrigado aí, o torcedor bacana, viu? Obrigado ao nosso querido André Sartori, que auxiliou aí nesse momento. Torcedor que vai chegando. A gente já vê a comunicação da Chapecoense passando, né? É, mas a gente parece fantasma, espanta o pessoal, caminha rápido. Vamos aguardar aí pra questionar o porquê do atraso, né, na chegada aqui da Ressacata.
1: 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Daqui a pouquinho tem a transmissão do 93.3. O que tá rolando aí, Andrei? O que é isso? É uma rave?
6: É o Matias, cara. É o Matias lá. O que tá fazendo lá, cara? O Matias tá numa rave, cara.
1: É, rave em Floripa, né? Normal, né?
6: Eu não sei o que ele tá fazendo.
1: Nossa senhora. Olha, é a sonzeira aí, ó.
0: É sonzeira.
1: Eu vou pra galera aqui, viu? Deixar os últimos abraços aqui. O pessoal, 2x0 pra Chapecoense hoje. Rudinei Ruhoff, aquele abraço. Galera, 2x1 hoje pra cima do Avaí. Mandou aqui nosso ouvinte, o Marcelo Gomes. Tamo junto. Pessoal, 3x0 hoje. Abração, tamo junto. Quero ganhar a camisa. Adriel dos Anjos por aqui. Edmilson do Vila Real hoje. 2x0 pro Verdão. Matheus, boa noite. Diga.
3: Não, só uma curiosidade, tá? Porque o Matias cumprimentou
0: o Bolazzi.
3: Só que o Bolazzi, ele foi entrar no gramado, dá uma olhada aqui no campo e tem a placa de publicidade. Vai fazer a mesma coisa, Matias. Ele tá saltando a placa de publicidade. Ele saltou pra entrar no campo e agora saltou, né, pra voltar, cara. Sendo que não tem placa de publicidade do outro lado, cara. É impressionante. Coisas que só o Bolazzi faz.
0: Não, o Vic tá filmando ele aqui, ó. O Vic tá, o empresário dele tá filmando ele. Cara, que situação. Não, atraso é o seguinte, viu? Trânsito intenso aí, a Chapecoense que veio da Palhoça, trânsito intenso devido ao trânsito intenso na região, teve o atraso pra chegar na Ressacada, tá? Ainda mais com chuva, o trânsito já é intenso aqui em Florianópolis. Com chuva, piora a situação. Bolazzi aí cumprimentou a gente, alegria, já pulou a placa de publicidade, tá retornando pro vestiário, já já o time vem pra campo.
1: O Jonas da Motosul falou o seguinte: eu acho que a desavença tem a ver com o João Paulo querer retornar a bola muito pro goleiro, deixando às vezes de levantar a cabeça e passar pro meio de campo. Teve assim um lance com o Everton, não retornou pra trás pra dar opção pro passe, começou uma discussão ali. Sou 100% Giovanni Augusto, mandou aqui o nosso amigo Jonas. Abração pro amigo aí, viu? Gurizada assistindo o nosso Golaço, sempre hoje é dia de confiar e esperamos que seja uma noite abençoada pra Chapecoense. Mandou o Rafael Antônio, abração pra ele. Amigos, 1-0 hoje, tá? Parabéns pela transmissão, Matias Brasil tá dando show à beira do gramado. Marcos Cabral, ó que legal, cara, tamo junto. Simone Pan, pessoal voltando pra casa, ouvindo melhor em Campos Novos agora, viu? 2x0 pro Verdão. Anderson Oliveira, toda a galera ligada na 93, no aplicativo, no rádio, no YouTube, no Facebook, no Clique RDC. Daqui a pouquinho a transmissão apaixonada da 93.3.
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1: 7 horas em ponto, daqui a pouquinho as escalações dos times. 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
1: Muito boa noite! Boa noite, torcedor brasileiro! Boa noite, Chapecó! Boa noite, todo grande Oeste Catarinense! Hoje tem futebol! Hoje tem Avaí e Chape! Direto da Ressacada, uma grande transmissão, uma grande cobertura da 93.3 FM com todo o nosso timaço e com os nossos parceiros que estão com a gente a partir de agora. 8 da noite tem bola rolando. 01.bet, rádio ligado, coração na chape e palpite na 01. 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O nosso timaço tem Matias Brasil à beira do gramado da Ressacada com os destaques da Chapecoense, Matias! Bom, daqui a pouquinho, Matias, ao vivo para conversar com a gente. Vamos começar agora com os nossos comentaristas, com imagens ao vivo do YouTube, do Facebook, da Oeste Capital FM. Alô, Vitor Hugo, boa noite!
2: Boa noite, Matheus. Alegria, né? Tá numa final, é sempre importante, independente do campeonato. Final é final, gera taça, gera alegria e decepção. A gente espera estar do lado do vitorioso, né? No caso da vitoriosa Chapecoense. Hoje é o primeiro tempo de um jogo de ida e volta. É na casa do Avaí, deve ter sim a presença do torcedor, até por conta da promoção feita. E a Chapecoense precisa entender que tem um jogo de volta, tem que ser inteligente na partida. Mas uma vitória pode fazer até com que o Avaí tire um pouco o pé com relação ao jogo de volta, né? Dependendo do que acontecer, porque a Série B não para igual a Série A, né, Matheus?
1: Isso. Vamos falar sobre a final da Copa do Nordeste, que teve vencedor no jogo de ida ontem e foi o Vitória de Jair Ventura. E o Uruguai, que confirmou a lesão do Arrascaeta, mas descartou o corte do jogador do craque para a Copa do Mundo. Alô, Rodolfo! Boa noite, Rodolfo!
3: Boa noite, Matheus, e a todos os ouvintes. Vamos aí, vamos ver agora, Chapecoense nessa decisão, como é que vai estar se comportando agora com o novo treinador, o Rafael Lacerda. Expectativa é que possa fazer um bom jogo e trazer uma vantagem para Chapecó. Esse é o maior objetivo da Chapecoense, sabemos que é uma decisão, sabemos que tem a rivalidade, mas aproveitar também o mau momento do Avaí na competição. A Chape disputa a Série A e a Série e o Avaí a Série B, então a gente vê que tem uma diferença, né, de séries e de elenco. Então que a Chapecoense possa fazer prevalecer e mostrar aí que tem um elenco mais capacitado e dentro de campo que ele possa decidir fazendo um grande jogo e trazendo essa vantagem para Chapecó.
1: Esse é o nosso Rodolfo. 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Para quem tá aqui na região de Chapecó, tá valendo 2 ingressos para a grande final. É um par de ingressos para um vencedor. E o que que tá valendo também? Camisas da Chapecoense listradas, lindíssimas. Então, para a turma que tá com a gente no YouTube, tá valendo uma para vocês aí. E tá valendo também no nosso WhatsApp 3361-3130 DDD49. Pode mandar tua participação aqui, teu palpite pro jogo, tuas observações. Quem tá no YouTube quer ganhar camisa aí, ó, manda o nome completo mais de qual cidade você nos acompanha. E já tem uma turma por aqui, viu? Simone, Matheus, manda abração aí pro Lucimar, ouvindo a gente, torcendo pra Chapecoense. Sara Matos, estamos aqui no Santo Antônio. Hoje o Verdão tem que ganhar, desde já ligadinha com vocês. Valmir Aires, turma, tô aqui em casa no Desbravador, na escuta, só esperando a vitória da Chapecoense na torcida, e quero muito ganhar a camisa. Sou fã do Andrei, hein? O garoto é fera. Valeu, Valmir Pedroso Aires, do YouTube. Luciano Guata por aqui também. O Valmor Orion, 2-0 em casa. Depois matamos eles. Tá bom, valeu, Valmor. Matias Brasil, os destaques da Chapecoense. Oi, Matias.
4: Chapecoense confirmada para a partida de logo mais contra a equipe do Avaí nesse jogo de ida da final da Sul e Sudeste. Já já o Verdão vem ao gramado para fazer o reconhecimento. Já vai se posicionar do gramado para o reconhecimento. A gente vê aí nesse momento o presidente Alex Passos no gramado da Ressacada. Já já o elenco da Chapecoense fazendo o reconhecimento do gramado.
1: 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O destaque do time da casa, Matias.
4: O destaque da equipe do Avaí, que também está confirmada para a partida de logo mais contra a equipe da Chapecoense. Os preparadores do Avaí já foram pro gramado aí fazer todo o processo necessário para o início do aquecimento. De Léo Aragão ao Wallace França, o Avaí está confirmado pro jogo de logo mais.
1: Esse é o nosso Matias Brasil na beira do gramado. Daqui a 5 minutinhos, informação. Traz pra gente as informações das escalações. Fala, Matias.
4: Informação que acaba de chegar. O Bruno Leonardo sentiu um desconforto do músculo posterior da coxa direita. Olha só o que eu havia falado. Uau! E não reuniu condições para o jogo diante do Avaí. Fora Bruno Leonardo. A informação da Chapecoense sobre o Giovanni Augusto. O atleta sofreu um trauma no tornozelo direito no lance que causou a expulsão do atleta do Palmeiras no último domingo pelo Campeonato Brasileiro, e também não reuniu condições de enfrentar o Avaí.
1: Ah, bom, informação do Giovanni Augusto, que vem da assessoria de imprensa da Chapecoense. Rodolfo, as ausências de Bruno Leonardo e Giovanni Augusto para a noite de hoje.
3: É, a zaga ali, ela vai ter a entrada do Vinícius, né, que tá fazendo um bom trabalho. Eu acho que não vai ter maiores problemas. É, a questão do Giovanni Augusto também, a entrada do Jean Carlos. Então, praticamente, são as mesmas características. É, vejo que uma possibilidade boa de dar uma maturidade para o próprio Vinícius, né, que é um zagueiro que vem se destacando. É premiado jogar essa final pelo que fez durante toda a competição. Mas a Chapecoense, ela tem que ter a maturidade hoje dentro de campo para saber suportar não só os momentos que tiver de dificuldade, mas também ter a coragem de poder atacar o Avaí, né? Não é porque tem um segundo jogo, né, que vai ficar lá atrás se defendendo, trazer um empate para a Chapecó. Eu creio que não pode agir dessa maneira. Mas quanto ao time, é um time que vai ser, na minha opinião, ofensivo. Com a chegada do Rafael, ele vai tentar tirar um pouco de trás. Ele sabe já da dificuldade que a Chapecoense tem. E eu creio que na beira do campo ele vai tentar fazer com que a equipe jogue mais pra frente, Matheus.
1: Esse é o nosso Rodolfo. 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Matias, o que nós temos no banco hoje? Nós temos o novo técnico do Verdão.
4: É a principal novidade. Rafael Lacerda passou agora há pouco aqui do meu lado, tá indo pra entrevista pra TV. E além do Lacerda, né, nós temos aí os nomes como Neto Pessoa, David Rubens. Já já a gente vai confirmar completo o banco da Chapecoense. O principal destaque fica por conta de Rafael Lacerda.
1: Muito bem, o que nós temos na Ressacada agora? Tô vendo as imagens aqui no YouTube, que são maravilhosas, lindas. Dá para ver bem a Ressacada, mas é uma parte da Ressacada. Já tem bastante gente no estádio aí?
4: Cara, ainda não. Média aí, tudo bem? Média baixa de torcedores no estádio. Os goleiros da Chapecoense estão indo para aquecimento. Rafael Santos, Matheus Aurélio, o Anderson Silva passando aqui na minha frente agora, viu? O pessoal tá indo para aquecimento nesse momento. Cara, eu sou muito ruim de chute, vou deixar pro Andrei essa.
1: É, mas ainda
4: Andrei,
1: mais no futebol, 5
4: mil já? Ah, não, no futebol pai dá aula. Andrei, uns 5 mil já?
5: Ah, acho que sim, Matias Brasil. Talvez um pouquinho menos, mas deve estar próximo a casa de 5 mil torcedores. Aqui é onde eu estou, do lado das cabines, ainda é um pouco mais tímido do que o lado que está aparecendo as imagens, tá? Mas como eu falei anteriormente, tem muita gente ainda pro lado de fora aqui da ressacada, muitos torcedores do Avaí para entrar, mas em torno aí de menos de 5 mil torcedores neste momento na ressacada.
1: Valeu, Andrei, valeu. 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Vitão, a Chapecoense tem obrigação na sua visão de vencer a final, responsabilidade, porque obrigação é uma palavra forte no futebol, Vitão.
2: É o favoritismo, né? Não pode fugir disso, pelo simples fato de ser uma equipe da Série A contra uma equipe da Série B. A rivalidade acaba igualando muito as coisas, né? Se a gente tivesse, por exemplo, na Série B e o Avaí na Série A, eu falaria a mesma coisa. Acontece que o momento é de obrigatoriedade da Chapecoense, porque tá com a equipe dita, né, principal, os principais jogadores à disposição, e o mesmo faz o Avaí, e os dois com força máxima. Não há dúvida que a Chapecoense tem um elenco não só mais caro, mas como mais qualificado. Então a gente realmente espera que a Chapecoense possa, né, sair da teoria e ir pra prática, né?
1: Grande abraço pro pessoal do nosso YouTube, deixa o like, senta o dedo no like e se inscreva no canal. Valdecir Sequin tá por aqui, o Fernando Alves dos Santos, hoje 2x2 e depois a gente ganha na arena. O Gustavo Masman, 2x1 pra Chapecoense hoje. Valdecir número 2 aqui, Valdecir 1 e 2. Também o Antônio Veneza. Vamos, Chape, é caminho do título. Amarildo Peissa, 3x0, tamo junto. Abração pro Adriel também, pro Marcelo. Turma que tá no YouTube, são mais de 300 conexões agora. Deixem um like, se inscrevam e mandem nome completo, mais de qual cidade você acompanha, que nós vamos sortear hoje uma camisa pra vocês aí do YouTube. 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Em 30 segundos, as escalações da Chape e do Avaí.

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2: 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O Matias agora conectadíssimo aí da ressacada. Traga pra gente, Matias, o que aconteceu com o Giovanni Augusto, sua apuração. A Chapecoense traz aqui uma questão aí de um problema físico, mas teve um fato também que foi extra-campo aí, Matias.
3: Exato, viu? A Chapecoense tá aqui na boca do túnel, viu, Matheus? A Chapecoense tá na boca do túnel pra entrar aí no gramado, já posicionado o Verdão. Tô vendo o Camilo aqui. Os jogadores estão tendo uma última conversa, preparadores da Chapecoense também. Quem mais eu consigo visualizar aqui? O Vinícius Balieiro. Os atletas estão na última conversa para poder entrar no gramado, viu? Deixa eu só me afastar aqui para dar essa informação, que o João também tá aqui. Vamos lá, né? A informação que a gente conseguiu apurar é que o meia, Giovanni Augusto, primeiro, a assessoria fala sobre uma questão do trauma no pé, por isso que ele não viajou. A informação que a gente apurou é que o Giovanni Augusto estava com CK muito alto, desgaste muito alto da partida contra a equipe do Palmeiras. E devido a isso, e também um desentendimento com o zagueiro João Paulo, né, um pouco mais acalorado no final da partida, ele se encaminhou para Chapecó e não veio aqui para Florianópolis para esse jogo de ida da final da Copa Sul-Sudeste.
2: Hoje é o primeiro dia do novo preparador, primeiro jogo aí, Matias? Dia não, né, porque ele já estava aí nos últimos dias em Chapecó e tem novidade no banco, né?
3: Tem novidade no banco também, né, o novo preparador físico da Chapecoense. Deixa eu pegar aqui a matéria, que eu ainda não consigo pronunciar o nome dele, tenho que ser sincero contigo. Glidston Ananias, novo preparador físico da Chapecoense, que está presente no banco, é a principal novidade na questão de preparação física também.
2: O Celso tá no banco de reservas aí? Alguém da comissão anterior?
3: Sim, passou por mim. Agora o Celso já tá com os coletes na mão, distribuindo pro pessoal, pros jogadores da Chape. Cena interessante agora. Jogadores se encontram antes do início do aquecimento. Vou relatando. Estão se encontrando ali próximo à meia-lua da grande área e fazendo um círculo. Estão todos indo para lá, preparadores, jogadores, massagistas, médicos, no meio do gramado, braços dados. Vamos ver quem vai falar ali. Cena interessantíssima. Quem fala nesse momento da Chapecoense é o Glidston, o novo preparador físico. Carvalheira também já sinalizou para falar. Thierry sinalizou para falar. O João Paulo sinalizou para falar. Glidston tá falando nesse momento. Cara, que cena interessante. Eu nunca tinha visto isso antes. Antes de iniciar o aquecimento. Vão conversando aí nesse círculo. Só não estão presentes os goleiros. O Anderson, o Matheus Aurélio e o Rafael Santos, que estão já aquecendo aqui ao lado da meta. No mais, todos os atletas, preparadores e médicos estão conversando ali nesse círculo.
2: É um trabalho novo, né? É um trabalho de pontapé inicial de um novo técnico, um novo preparador, e as falas agora para buscar essa conexão de comissão técnica nova com os jogadores. O Celso presente, mas a princípio o Rodolfo Sen está no banco de reservas durante o jogo, né?
4: É, depois o Matias confere, Matias, porque normalmente quando tem um aquecimento aí antes do jogo, tá toda a comissão, todo mundo ajuda nesse aquecimento. Isso. Mas não, só mas que no papel que você colocou aqui, tá lá como técnico Rafael Lacerda, auxiliar técnico João Antônio e o outro auxiliar, o Ricardo Chuva. Por isso a dúvida da gente por aqui. Então depois você apura aí se o Celso Rodrigues vai estar no banco de reserva auxiliando o Rafael Lacerda, por gentileza.
2: Finalizou a resenha aí, Matias.
3: Finalizou, tô cumprimentando o Rafael Lima agora. Eu não posso entrevistar, manda um abraço pro pessoal do Oeste Capital Ligeiro.
5: Abraço, pessoal do Oeste Capital, acompanha essa grande final aí.
3: Não dá pra entrevistar, é rapidinho. Finalizou. Finalizou o bate-papo aí, eles já estão indo para a beira do gramado acompanhar o aquecimento.
2: 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O hino verde e branco. E a escalação, a

0: A equipe da Chapecoense, finalista da Copa Sul-Sudeste 2026, entra em campo com Anderson no gol, camisa número 98. Na lateral direita, Everton Souza, 26. A dupla de zaga, Vinícius, 35, e João Paulo tem a 4. Na lateral esquerda, Bruno Pacheco, camisa número 91. O meio-campo pertence a Camilo, capitão, com a 27, Rafael Carvalheira, 99, e Jean Carlos com a 20. O trio de ataque verde-branco, Enio 97, Ítalo 77 e a Nick Bolazzi congolês comanda o ataque, camisa número 11. Este é o 11 do Furacão do Oeste do estado de Santa Catarina.
1: Vamos, Ítalo! Mostra teu futebol hoje! 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
0: A suplência verde-branca para essa partida à disposição do técnico Rafael Lacerda. Rafael Santos, goleiro, com a 1. Rafael Thierry, zagueiro, com a 15. Marcos Vinícius, lateral direito, com a 2. Walter Claro, lateral esquerdo, 37. Vini Balieiro, 17, volante. David, volante, 19. João Vitor, volante, 5. Marcinho, atacante, 7. Kevin Ramírez, 94, atacante. 70, Rubens, atacante. Neto Pessoa, 18, centroavante. A suplência do Banco da Chape.
1: O hino do Verdão, Chape tá escalada, hein? Verdão tá pronto, Rodolfo, trazido pelo Matias, concentração, final, e não dá pra pensar muito que o Avaí tá mal na Série B, tem que fazer a sua parte, a Chapecoense, Rodolfo.
2: Não, até porque a Chapecoense também tá mal, né? Então hoje é o dia pra concretizar um título. Hoje eu vejo que encaminha essa grande final, domingo 11 horas da manhã na Arena Condá, então é fazer prevalecer a força da Chapecoense, a rivalidade sim. Mas hoje o Chapecoense está em outro patamar, mesmo que esteja mal, mesmo que esteja na lanterna da competição. É um elenco totalmente diferente do Avaí, que está aí com sua situação financeira abalada, com pouco investimento, né? Então que hoje a Chapecoense entre com espírito de campeão, né? Com autoridade, com imposição física, né? Aquele ar realmente de superioridade, não menosprezando o adversário, mas sabendo o que tem que fazer. E é com atitude que você ganha uma decisão, né? Não é se retraindo, não é recuando para buscar um empate para depois fazer o jogo aqui em Chapecó, não. Até porque eu lembro, na própria final de 2017, o Vitão estava na Chapecoense, ganhou de 1-0 lá, gol do Marco Antônio, de um chute fora da área, se eu não estou enganado.
3: Foi gol do Luiz Antônio.
2: Luiz Antônio fora da área. Chegou em casa, perdeu de 1-0, mas se consagrou como campeão naquela oportunidade. Então, para você ver como é bom fazer uma vantagem já fora de casa, e espero que a Chapecoense hoje possa mostrar aquilo que ela não tem demonstrado no Campeonato Brasileiro, que é fazendo um bom futebol e conseguindo ganhar essa partida com autoridade.
1: E esse meio campo para frente, Vitão, da Chape, que tem ali na armação o Carvalheiro, um cara que ajuda bastante no ataque, agora tem o Jean Carlos, tem o N e tem o Ítalo. E Ítalo hoje entre os 11.
3: Vai ser interessante quando houver a aproximação do Enio com o Jean Carlos. O Enio acho que até tem uma capacidade maior de retenção de posse, de ficar com a bola, de percorrer às vezes de um lado ao outro, de segurar mais a bola. E o Jean Carlos, um cara mais de passe de primeira, de possibilidade até. Vamos imaginar uma seguinte situação, um cenário, né? O Enio, quando driblar o primeiro jogador por dentro e o volante ficar na dúvida se marca o Jean Carlos ou vai dar o bote para cobrir o jogador que foi driblado, o Enio acha o passe pro Giancarlo, o Giancarlo finalizar de fora da área. É um desenho que dá pra se imaginar pra esse jogo. E o Ítalo é muito mais para o contra-ataque, né? Também, eu vejo que é um jogador que vai ajudar pelo lado do campo, mas que é uma opção de velocidade para ser lançado nas costas do adversário, né? Sem contar que ele também tem a missão de não deixar o Bolazier muito isolado na frente. Então, sobre o ataque, é isso. O Carvalheiro é interessante se ele for o elemento surpresa. Foi aquele cara que chega, no time certo, ele já fez isso várias vezes, que ele possa fazer isso mais uma vez, né? Aquela sobra da entrada da área, quando cai no pé dele, ele tem a qualidade na batida. Então eu vejo que é uma situação que a Chapecoense tem que buscar, começar a jogada por um lado, terminar pelo outro, né? E sempre deixar com que o Bolasie tenha uma companhia, alguém para ele poder aproveitar, porque ele consegue segurar a bola, fazer um pivô, buscar um passe, tem que alguém para se aproximar. E que bom que tenha o Jean Carlos em campo para poder ter chutes de fora da área, né? Não deixar só isso a critério do próprio Cavaleira, do Camilo, que às vezes toma chuta de uma distância ainda maior. O Jean Carlos é o cara que tem maior capacidade para isso.
1: Aí bate bem bola parada, né? Que pode ser determinante também no jogo, quem sabe, truncado diante do Avaí. Bom, 7h29, Matias, a gente vai trazer o serviço de jogo para domingo.
0: Deixa eu só embarcar aqui. Deixa eu marcar na carona, o Rafael Lima tá falando, vou embarcar na carona aqui.
4: A gente tem que ter o máximo de atenção. Obviamente, a gente sabe que temos condições de fazer e vamos procurar fazer um grande jogo, mas também sabedores que a gente tem que jogar com inteligência. Hoje é o primeiro tempo da final, para que a gente possa, sim, entendo um jogo consolidado hoje, a gente terminar o trabalho domingo, na nossa casa, com o nosso torcedor também ao nosso lado. Mas, mais uma vez, eu repito, o Avaí é uma grande equipe, é uma equipe que merece todo o nosso respeito e tem o nosso respeito. A gente tem que procurar fazer o nosso melhor para conquistar, nesse primeiro tempo dessa final, um grande resultado.
0: Rafael Lima, dando entrevista aqui nesse momento. A gente aproveitou e foi na carona. Tá, vamos lá então, Matheus.
3: Vamos lá.
0: Bora lá então. Serviço de jogo para a volta da final da Copa Sul-Sudeste na Arena Condá. Valores dos ingressos. Preste atenção, torcedor da Chape. Ingressos para a torcida do Verdão. Arquibancada descoberta geral R$ 60,00. A meia entrada R$ 30,00. Cadeiras descobertas R$ 70,00. A meia entrada R$ 35,00. Cadeiras cobertas laterais R$ 90,00, a meia entrada R$ 45,00. Ingresso para a torcida visitante, o pessoal da Avaí, é R$ 60,00, a meia entrada R$ 30,00. Venda de ingressos acontecendo então no tickets.chapecoense.com, já hoje, a partir de hoje, quarta-feira. As bilheterias vão trabalhar somente no sábado, das 9 da manhã às 6 horas da tarde, sem fechar o meio-dia. E domingo, dia do jogo, das 8 da manhã às 11h30 da manhã. A bilheteria visitante, somente domingo, dia do jogo, das 9 da manhã às 11h30 da manhã. A barraquinha da Ala Norte, domingo, dia do jogo, das 8 da manhã às 11h30. Lembrando que não mudou a questão dos ingressos de cortesia, tem que retirar aí para a garotada, molecada menor de 12 anos de idade. 10 ingressos nas cadeiras cobertas centrais, cadeiras cobertas laterais e cadeiras descobertas 50, arquibancada geral norte-leste 200 e arquibancada visitante 50 ingressos.
1: Muito bem, tá valendo 2 ingressos hoje pra Chapecoense Avaí. Uma pessoa vai levar o par de ingressos que o Matias vai encaminhar no WhatsApp, já vem tudo no QR Code aí, fica mais fácil, precisa nem retirar o ingresso mais. Bom, vamos escalar, Matias, o time da casa, o Avaí Futebol Clube!

0: equipe do Avaí, que entra em campo para essa partida contra a equipe da Chapecoense escalada. Vamos passar a limpo o Leão da Ilha, o Avaí, finalista da Sul-Sudeste com Léo Aragão no gol. Camisa de número 41, 2 para o Alisson, 15 Guilherme Aquino, 50 João Maestro, 52 Wesley Gasolina, 25 Paulo Vitor, 8 Luiz Henrique é o capitão, 10 Jean Lucas, 14 Daniel Penha, 43 Tylon e 57 Wallace França.
1: Daí.

0: Pra esquecer.
1: 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O Banco do Leão.
2: A suplência, Igor Bom com a 1, 21 Otávio, 4 Gabriel Simples, ainda bem que não é complicado, 5 Del Piage, 6 Nicolas Cabral, 11 Sorriso, 16 Jamerson, 18 Ian, 29 Márcio Vitor, 66 Quaresma, 90 Kevin e 95 Wenderson.
1: Esse é o time do Avaí. 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Avaí esse ano com um time mal na Série B, Rodolfo, mas tem que ter toda atenção com alguns jogadores, inclusive o Taylon, que é um jogador muito interessante, um cara rápido no ataque aí.
3: Com certeza, o Chapecoense tem que precaver, né? E eu costumo dizer, atacantes e jogadores que têm essa possibilidade de chegar na área da Chapecoense, ele tem um enfrentamento, a marcação ela tem que ser próxima, não dá para dar espaço para esse tipo de jogador, né, na velocidade. Porque quando ele dá a tapa até o zagueiro girar, ele está de costa para o gol, ele vai ter que encontrar muita dificuldade. Então que a Chapecoense possa fazer uma marcação ajustada, vai ter o João Paulo, um jogador mais experiente, do lado dele vai ter o Vinícius, um jogador mais jovem, então tem que estar em conversação toda hora para que isso possa ser ajustado, assim como os dois laterais. Né? Os dois laterais têm função importantíssima no jogo como esse, para que não possa haver aí brecha, o espaço entre zagueiro e lateral, que é normalmente onde tem o passe, para quem vai à linha de fundo. Então, quando você elimina esse tipo de jogada, você já facilita, né, a questão das ofensivas do time adversário. Então, que a Chapecoense possa estar atento, assim também como os dois volantes, que é o Camilo e o Carvalheira, dando a sustentação para o sistema defensivo.
1: A turma que está com a gente no YouTube está vendo o aquecimento da Chapecoense, do lado direito da nossa cabine ali. Na verdade, André, a nossa posição lá é frontal a um dos ataques ali, é isso? É na frente, como se fosse aqui do lado... da ala norte.
2: Sul, como se fosse o sul, a ala sul, tá?
1: É que a cabine do outro lado aqui.
2: É que eu tô aqui no aquecimento do Anderson Silva. A nossa câmera tá virada mais pra cá, né, Andrei?
4: Exatamente. Então, no momento que eu tava virando, pro pessoal também poder acompanhar, que tá no Facebook e no YouTube, que o Avaí tá aquecendo lá pelo lado esquerdo. Mas exatamente, o Matias foi perfeito. É como se fosse na Arena Condá, a ala sul, tá? Nós estamos bem posicionados, bem no canto. Eu tô bem na linha da entrada da grande área, Matheus Modesto. A gente tem que fazer um esforço grande pra ver lá do outro lado, do lado esquerdo.
1: É longe na visualização. Matias, os desfalques do Avaí pro jogo de hoje, porque tem jogadores fora, né?
2: Exatamente. A gente já havia falado no início da programação sobre esses desfalques do Avaí pra partida da Copa Sul-Sudeste. Inclusive, quando eu dei o destaque, eu falava sobre esse provável time com o foco total de jogadores que estão atuando na Série B do Campeonato Brasileiro. Bem, os desfalques do Cauã de Almeida. Vamos lá. O Alisson, o Cristiano, o DG, o Jefferson Maciel, o Pedro Cuiabá, o Rafael Bilu e o Zé Ricardo. Todo esse pessoal tá no departamento médico do Avaí. Tá todo mundo entregue ao DM.
1: Não, é uma novidade, né? Em relação ao último jogo, né?
2: Exato, né? Não tem novidades. Os pendurados é o Dal Piage, o Guilherme Aquino, o Luiz Henrique e o Sorriso.
1: 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Diga, Matias.
2: Jean Carlos está na meia lua da grande área com o Bolaz. Ele chegou do lado do Bolaz e começou a explicar o que ele vai fazer. Sinalizava pro pé do Bolaz, sinalizava bola alta, bola baixa, explicava pra ele com calma, calma, muita calma mesmo. O Bolaz olhou com atenção e agora eles vão tentar efetivar aí no aquecimento. Cara, ele explicou com muita calma pro Bolaz, falou na maior tranquilidade pra ver se o Bolaz entendia aí aonde ele ia lançar a bola pra ele. Sinalizava pro pé dele, sinalizava ali pra marca da cal, fazia sinal pro Bolaz pra ver se ele entendia com toda a calma do mundo.
1: Falou e,
2: se
1: em que língua?
2: Ele chamou Camila. Falou em português, português. Falou totalmente em português.
4: É, mas daí não adianta.
2: É, ele tem que chamar o Camila,
4: aí,
2: né?
4: Aí é a mesma coisa se eu pegar e começar a falar em inglês com o Matheus Montemeso, não vai adiantar em nada.
1: E falar português com o Matias, né?
4: É, exatamente. É
1: sacanagem, né, Matias?
4: O Matias tem que falar o matinhol, né?
2: Mandarim, que é tem que falar mandarim que é comigo.
4: Encontro.
2: Oreiudo.
1: O clima no vestiário não tá dos melhores. E sabe o que é pior?
4: Cuidado, João Paulo, que eu vou em ti, Matias.
1: O pior é que tem toda a volta pra Chapecó, viu, Matias?
2: Viu, eu não perdoo, eu dou no meio. Eu comi no ar, fora do ar. Eu já deixei outra. Eu deixei uma surpresa pra ele lá no antes que ele saiu dando risada, eu deixo outra.
4: Viu? É, tá difícil a conversa com o Matias. Eu não sei se esse monjaro que ele tá tomando tá sendo benéfico, cara.
1: Matias, vamos trazer a arbitragem do jogo pra nossa audiência?
2: Vamos lá então, né? Agora saiu certo, Vinheta. A arbitragem é de João Vitor Gobi, de São Paulo, auxiliado por Miguel Caetano Ribeiro da Costa, também de São Paulo. Denis Matheus Afonso Ferreira, o segundo auxiliar, é paulista. O VAR é de Rodrigo Carvalhães de Miranda, do Rio de Janeiro. O árbitro, ele tem 30 anos de idade e o jogo que ele apitou da Chapecoense não nos traz boas recordações. Ele foi o árbitro de Atlético Mineiro 4, Chapecoense 0 na Arena Condá. Foi o árbitro aí dessa partida, dessa sacolada que a Chapecoense tomou do Atlético Mineiro na Arena Condá, tá reencontrando o Verdão nessa temporada de 2026, agora sobre a tutela dessa partida contra o Havaí.
1: 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E aí, Vitão, as escalações na mão. Havaí tá escalado, Chapecoense também. Arbitragem do jogo, VAR é um cara experiente aí que a gente vê bastante na Série A do Brasileiro.
0: Pois é, né? E quando a gente olha aqui a escalação do Havaí, né? Só tem um jogador diferente, né? Do que foi previsto, inclusive a Chape também, né? E ambos os times, a surpresa ou a diferença tá na zaga, né? O Gabriel Simples, o jovem, dá lugar ao João Maestre. Né? O João Maestre é mais um dos emprestados do time titular. O Havaí tem, dos 11, 6 jogadores que são emprestados por outros clubes. Ou seja, são jogadores que vieram justamente tendo assim essa questão financeira, essa dificuldade, né? Você não consegue comprar atletas, você não consegue fazer investimentos e acaba apelando para que... outros times maiores possam emprestar jogadores para você. Vou te dar um exemplo. Léo Lagão é emprestado pelo Cruzeiro, né? O Guilherme Aquino é emprestado pelo Curitiba. O Paulo Vitor emprestado pelo Atlético Mineiro. O Daniel Penha também emprestado pelo Atlético Mineiro. O Wallace França emprestado pelo Atlético Paranaense. E o João Maestro é emprestado pelo Atlético Paranaense. E ainda tem um jogador que deve entrar no jogo, o Sorriso, que é da base do Palmeiras, também emprestado. E dos 11, além desses 6 emprestados, são 2 jogadores formados na equipe do Havaí. O Tylon, o atacante, habilidoso, né? O canhotinho. E cadê o outro aqui que eu anotei? Deixa eu ver que eu até perdi aqui o outro da base. Eu perdi o outro jogador da base aqui, daqui a pouco eu informo. Eu sei que são jogadores jovens mesclados com jogadores emprestados que não estavam tendo espaço em outras equipes. Então é uma mescla aí que faz com que a equipe do Havaí consiga colocar um time em campo, né? Porque se não fosse esses jogadores emprestados por outros clubes, eles teriam uma dificuldade ainda maior. E o destaque pra mim é a questão dos jogadores que vão se aproximar no meio ali, formando quatro atletas. Espero que o Enio também possa se aproximar dos três de meio da Chapecoense pra poder ficar parelho naquele setor do campo, Matheus.
1: 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Matheus, o Verdão vai ter um amistoso bem interessante durante a parada pra Copa.
2: Dia 10 de julho, a Chapecoense enfrenta o Coritiba, um amistoso lá no Couto Pereira, nessa parada da Copa do Mundo, para não perder ritmo e dar preparação para o retorno. Preparação da Chapecoense aí para o retorno da Copa do Mundo. O primeiro amistoso, tem dois no calendário, né? Esperamos que aqui o Atlético Nacional da Colômbia se efetive também, aquele que, por enquanto, é só especulação, mas a gente espera que efetive também aquele amistoso.
1: Um 10 de julho em Curitiba, né, Matias? O jogo vai ser em Curitiba, né?
2: Perfeito, 10 de julho lá no Couto Pereira.
1: Valeu, Matias Brasil! Vamos fazer o seguinte, os últimos abraços aqui da jornada, tem muita gente participando aí, mandar abração especial pro André Cláudio Hoffli, pessoal, quero ganhar a camisa da Maidana aí, da Chape, Rômulo Dias, grande abraço pra vocês, vai dar Verdão hoje, hein, tamo junto. Alô, Daniel Maciel, boa tarde, pessoal, hoje 3-0 pro Verdão, John Aldo Klein, e no nosso 3361-3130, abração aqui pro Éder Coimbra. Matias já passou aqui o serviço de jogo pra domingo, né? Rose Salvador também, vamos que vamos, Chape, Juarez Racing de Tigrinhos, hoje 2-0, Camilo e Jean Carlos para marcar os gols do Verdão. Em um minuto tem Andrei Sartori.

0: Muito boa noite pra você, ouvinte conectado na 93.3, a FM da galera e do futebol. Falamos ao vivo e em definitivo diretamente da Ressacada na noite dessa quarta-feira. Noite de futebol, noite de Chapecoense, noite de decisão no Oeste Capital, porque é o jogo de ida da grande final da Copa Sul-Sudeste. Uma competição que num primeiro momento a equipe da Chapecoense utilizou jogadores reservas com o sub-20, no comando de Celso Rodrigues e da Nívia, e mesmo assim foi muito bem. Líder do seu grupo, passando com facilidade também contra a equipe do Novo Horizontino e chegando a essa grande decisão. Com o novo treinador, com a estreia de Rafael Lacerda, e do outro lado um Avaí que também foi muito bem ao longo da Copa Sul-Sudeste, do técnico Cauã de Almeida, que não vive bom momento na Série B, tá na zona de rebaixamento. É um jogo importante para as duas equipes, para quem sabe uma recuperação na temporada. E claro, você não perde nenhum detalhe. É o clássico catarinense definindo o título da Copa Sul-Sudeste. O jogo de ida, logo mais, daqui a pouquinho, aqui na Ressacada. E no domingo, a grande decisão, 11 horas da manhã na Arena Condá. E a gente faz contato diretamente com a beira do gramado, com o nosso repórter setorista da Chapecoense. Muito boa noite, Matias Brasil. Os destaques do Verdão para a partida de logo mais.
1: Boa noite para você, Andrei Sartori, para a pujante audiência da 93.3 FM. Prazerzaço tá falando com você, direto da capital catarinense, direto da Ressacada. Destaques da Associação Chapecoense de Futebol. A equipe da Chape, que não conta aí com o Bruno Leonardo no sistema defensivo, não conta com o Giovanni Augusto no meio-campo e tem uma mudança no ataque no lugar do Marcinho. O Ítalo, quem ganha a oportunidade, vai tentar um resultado positivo, porque é só o primeiro capítulo dessa final. Se resolve tudo em Chapecó, na nossa casa, ao lado do nosso povo, ao lado do nosso torcedor. Mas hoje não pode dar brecha pra esse leão e tem que tentar fazer o resultado fora de casa.
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0: 25, a Chape perdeu o título aqui. Vai tentar reescrever a mesma sintonia com os jogadores que estão à disposição do Cauã de Almeida. Esperamos que isso não aconteça, é claro. Os destaques do Leão.
1: Com toda certeza não vai acontecer, porque hoje é noite de Chapecoense. 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Muito boa noite, Matheus Montemeso.
2: Muito boa noite, Andrei Sartori. Boa noite também a todo o nosso time, ao Matias Brasil. Seleção brasileira vai ter pelo menos 5 mudanças para enfrentar o Egito no próximo amistoso, o último antes da Copa. Marquinhos, Gabriel Magalhães, Douglas Santos, Lucas Paquetá e Igor Thiago deverão estar entre os 11 titulares. E ainda, Florentino Pérez, presidente do Real Madrid, anuncia acerto com José Mourinho, que já treinou o Real com Florentino Pérez. Ainda vai ter eleição no Real Madrid, mas se o Pérez for eleito, o Mourinho volta pro Real.
1: E cara, o outro candidato do Real Madrid tá anunciando que vai contratar o Haaland e o Rodri. Vai ser interessante essa disputa eleitoral no Real Madrid. 01.bet, você sabe, né? Pensou em palpite no Verdão, lembrou o 01, a gente se conhece. Odds pra partida, fique atento, torcedor. 2.78 pagando pra vitória do Avaí, nessa tu não vai porque tu vai se dar mal. 2.91 no empate, e essa tá boa, tá, torcedor? 2.65 na vitória da equipe da Chapecoense.
0: Sai Caspaia.
1: É, rapaz, lembrando que é somente pra maiores de 18 anos, jogue com responsabilidade. Faltando 10 minutos pra bola rolar, tá na hora de escalar e definir o Verdão do Oeste. Está na hora de escalar e definir a Chapecoense. Os 11 iniciais do técnico Rafael Lacerda. A escalação da Chape.

0: O furacão do oeste do estado de Santa Catarina, o que mais sopra em Santa Catarina, entra em campo com Anderson no gol, camisa de número 98. Na lateral direita, Everton tem a 26. Dupla de zaga, Vinícius 35, João Paulo tem a 4. Na lateral esquerda, Bruno Pacheco, camisa número 91. O meio campo pertence a Camilo, capitão com a 27, Carvalheira 99 e Jean Carlos tem a 20. No ataque, N97, Ítalo 77 e Bolasi, camisa número 11. Confirmado, carimbado e ressaltado. O índio do oeste do estado de Santa Catarina.
1: Esse é o nome definido, a equipe da Chapecoense. O Verdão para a noite de hoje. Você participa, manda seu recado pelo 3361-3130. Não Chuva. Perca tempo. Não é o Ricardo Chuva?
0: Não, ele tá aqui. Mas chuva, chuva novamente aqui na Ressacada. Voltou a chover aqui, viu, Andrei? Vou até guardar o meu papel. Chuva de volta aqui na Ressacada. Garoa fina, fina e gelada.
1: Tá aí, importante, formação do Matias Brasil. 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
0: No momento em que o suplente do Avaí pisa no gramado, à disposição, Rafael Santos, goleiro com a 1, Rafael Thierry, zagueiro com a 15, Marcos Vinícius, lateral direito com a 2, Walter Claro, lateral esquerdo, 37, volantes, Balieiro, 17, David, 19, João Vitor, 5, atacantes, Marcinho, 7, Kevin Ramírez, 94, Rubens, 70 e centroavante, Neto Pessoa, 18. O índio pisa no gramado da Ressacada.
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0: A equipe do Avaí entra em campo com Léo Aragão no gol, camisa de número 41. 2 para o Alisson, 15 Guilherme Aquino, 50 João Mastro, 52 Wesley Gasolina, 25 Paulo Vitor.

0: 8, Luiz Henrique, capitão. 10, Jean Lucas. 14, Daniel Penha. 43, Taylon. 57, Wallace França. Confirmado, o Avaí.
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0: Um abraço para Leca, responsável aí também pelo Museu da Chapecoense. Um abraço, boa transmissão, esperando ter mais uma história para colocar no museu. Aí, alô, Leca, um abraço para você, obrigado pelo carinho da audiência. Todos se ligam na Oeste Capital. A suplência, Igor Bom com a 1, Otávio 21. Gabriel Simples, 4, Del Piage, 5, 6 para Nicolas Cabral, 11, Sorriso, 16, Jamerson, 18, Ian, 29, Márcio Vitor, 66, Quaresma, 90, Kevin e 95, Wenderson. Confirmada a suplência no momento em que as equipes pisam no gramado de jogo na Ressacada.
2: 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Nosso comentarista, analista, muito boa noite, Victor Hugo. Que podemos esperar esse duelo de logo mais? E se você gostou dessa primeira escalação do técnico Rafael Lacerda no comando do Verdão, boa noite, Vitão!
3: Boa noite, Andrei, boa noite, Matias, nossos representantes aí em loco, na Ressacada, tá pra ouvir o clima aí do som ambiente, Matheus Montemeso no comando da Nave Mãe, Rodolfo, meu parceiro nos comentários, a gente espera que tenha, em primeiro lugar, um bom jogo, porque hoje não tem uma outra partida concorrendo no mesmo horário, que é raríssimo no futebol brasileiro. Então, muitas pessoas aí estão acompanhando, mesmo não sendo torcedores de Chapecoense e Avaí, né? Interessante isso, né? O que acontece na noite de hoje. E eu espero que a Chapecoense possa fazer jus aí ao carinho de muita gente que não torce como principal equipe, né? A Chapecoense, mas sempre que o seu time não está em campo, acaba torcendo, né? Tendo a Chapecoense como um segundo time, se é que dá pra gente falar dessa forma. E, na verdade, as escalações são bem parecidas, né? Só dois jogadores diferentes, os dois zagueiros, tanto do Avaí quanto da Chapecoense, que é diferente do que estava previsto, né? Vinícius entrando no que seria o Thierry, né? Que já estaria entrando no lugar do Bruno Leonardo, que está fora. E no caso do Avaí, né, a opção pelo João Maestro, jogador que teve na temporada passada no Náutico, jogou só 6 jogos esse ano pelo Avaí, mas vai ele, né, para ter um pouco mais de experiência. O Gabriel Simples é um lateral que acabou se fixando como zagueiro, né, na equipe do Avaí, mas fez os primeiros jogos como profissional esse ano. E tem uma improvisação também, porque no lado esquerdo o DG tá fora e o Wesley Gasolina, ele é lateral direito, né, vai jogar de pé trocado, como se diz. Vamos ver como é que vai ser. É, eu ainda tenho dúvida sobre o posicionamento do Daniel Penha e do Taylon, sabe lá Deus como é que se pronuncia o nome do rapaz, mas a certeza é que o Jean Lucas vai atuar mais por uma meia direita, o Luiz Henrique por uma meia esquerda, e a minha preocupação é o Camilo saindo na marcação de um deles e tendo, deixando, né, a frente da área desocupada, né, ou seja, desprotegida da Chapecoense.
2: 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O goleiro da galera, rapaz, não senti uma falta danada de ti na viagem, ô Rodolfo, já tava acostumado contigo. Muito boa noite, Rodolfo. Torcedor aqui vai fazendo a festa, os jogadores vão se cumprimentando. E que a Chapecoense entre ligada desde o primeiro minuto. Decisão, clássico, tu sabe muito bem como é. Boa noite, Rodolfo!
4: Boa noite, Andrei, Matias, a todos os ouvintes. Aqui estamos aqui ao lado do Vitor Hugo, Matheus Montemeso. Saudades também, meu amigo. A gente acaba ficando perto aí o dia todo. Aí dorme próximo, né? O quarto na frente do outro. Mas a gente sente saudade, sim. É. O Vitão tá dando risada.
0: Saudade, aqui. Rodolfo.
4: Saudades, eu falei, amigo. Saudade de você. Saudades falando desse jeito, parece que nem sinto saudade. Mas enfim.
0: Quando eu voltar, eu quero um beijo, Rodolfo.
4: Ah, tudo bem.
2: É uma transmissão,
4: minha esposa
2: séria.
4: Tá começando a ficar com ciúme, viu?
0: É o seguinte. A minha também.
4: Ah, é? Então tá bom, parou isso aí. É uma final de campeonato, então a gente espera que os dois times possam jogar futebol, esqueçam gestos obscenos, esqueça dedo na cara, esqueça confusão, né? Vamos fazer uma grande final de Copa Sul e Sudeste e mostrar para o Brasil um bom futebol. Espero que as duas equipes possam entrar determinadas a isso e que a Chapecoense possa ter essa autoridade, essa superioridade em cima do Avaí, fazer prevalecer dentro de campo, que a Chapecoense possa fazer um grande trabalho no comando do Rafael Lacerda e possa conquistar uma vitória, trazendo uma vantagem para a Chapecó, que vai ser muito importante para encaminhar essa grande, o grande título dessa final.
2: Antes da bola rolar, Matheus Montemeso, o recado da audiência. Galera que pode participar, 33613130 e também pelo YouTube, mais de 400 aparelhos conectados. Deixa o like, se inscreve no canal da Oeste Capital pelo YouTube. A gente bateu neste momento 16 mil inscritos.
0: Vamos!
2: Festa poder, rapaz! Diga lá, Matheus, o recado da audiência.
5: Marizete! A Chapecoense vai vencer o jogo hoje. Volmir 3-0, hein? Volmir Hartmann aqui na escuta. José Carlos, quando que é o jogo? Domingo, 11 da manhã. Natan Henrique, tô voltando de Gramado, Rio Grande do Sul, vindo a rádio hoje, 2-0 pra cima do Avaí. Sérgio Ruschel do Bela Vista, 2-0 hoje pra Chapecoense. Quero ganhar um sorteio da camiseta da Chapecoense, valeu, e abração pro Jerry Casagrande. Muitos ouvintes novos aqui, viu, o Andrei, quem não tem o número salvo, 33613130.
2: Já se inscreve, não perca tempo. Ô Matias Brasil, a equipe da Chapecoense em campo, tudo pronto, os capitões agora estão ali conversando com a arbitragem. A equipe da Chapecoense totalmente de branca.
0: Totalmente de branca. Meias, calções, camisas em branco com detalhes em dourado, nada de verde. Do outro lado, o Avaí. Camisa branca com detalhes em azul, né? Listras em azul, calções azuis, meias azuis com detalhes em branco. Tá acontecendo tosse nesse momento o sorteio. O pessoal vai ver quem vai iniciar com bola e campo. Por enquanto, como se fosse na Arena Condá, a Chapecoense estaria aí posicionada com o goleiro Anderson na ala sul. E como se fosse na Arena Condá, respectivamente, o Avaí estaria posicionado com o seu goleiro na ala norte. Último trabalho aí e também conversa entre os preparadores, massagistas e treinadores. Todo mundo concentrado e a gente vai fazer a transmissão e a bola vai rolar na ressacada.
2: O pessoal ainda conversando ali agora, aquela rodinha, aquela última conversa entre os jogadores da equipe da Chapecoense. Você vem junto, torcedor. Matias, só outra observação. Não tem 19 mil torcedores aqui, mas
0: nunca. Nunca. Eu já vi a ressacada cheia.
2: Rapaz do
0: céu. Quem não tem 19 mil, não existe dizer que tem 19 mil. Se falar, tá adulterada a catraca. Eu já vi a ressacada cheia. Não tem 19 mil. Cara, vamos lá. Vamos dar um chute aqui de quem já fez jogo aqui desde 2017. Tem uns 8 mil, 9 mil torcedores.
2: Tem mais. Não chega a 10, eu acho.
0: O quê? Não tem mais 10. Aonde, homem? Pare.
2: Não sei se chega a 10 mesmo.
0: Não chega a 10.
2: Os caras com ingresso de graça não vão conseguir lotar aí, torcer. Fecha as portas.
0: Mas é sua parte hoje, chefe.
2: Rapaz do céu. Aí é complicado. A bola vai rolar no centro do gramado da ressacada. Vamos lá, Verdão. Vamos lá, Chapecoense. Em busca desse título que vai ser histórico com toda a certeza. Pela primeira vez, Avaí e Chapecoense enfrentando em uma final que não seja de campeonato catarinense. Essa temporada da Copa Sul-Sudeste, essa primeira edição. É legal ter o nome marcado na história.
6: É legal, sempre é bom ganhar um título, quem sabe não seja virada de chave, torcedor. E você vai participando, a bola vai rolar em instantes, tudo certo no centro do gramado. A Chapecoense ao lado direito das cabines de rádio, a equipe do Avaí pelo lado esquerdo. Você conectado na 93.3, aplicativos, YouTube, Facebook da West Capital, sinta-se à vontade. Vamos juntos nesse jogo de ida da grande decisão da Copa Sul-Sudeste no domingo, 11 horas da manhã. E eu sei que vai ter muito torcedor, casa cheia, quem sabe, lá na Arena Condá. Vai autorizar o árbitro. Tudo certo no centro do gramado, ele olha pro cronômetro, autoriza!
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6: 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Movimentos iniciais de Avaí Chapecoense. Já recolhe o Alisson, ele atrasa, vem no campo ofensivo com Guilherme Aquino. Guilherme Aquino coloca nos pés de novo do camisa de número 50 ali, o João Maestro. Maestro devolveu de novo com Guilherme Aquino. Na perna direita tentou lançamento à frente com Taylon. Taylon tentava, apareceu Bruno Pacheco já de cabeça. Testou, jogou para lateral, lateral que pertence à equipe do Avaí. O Alisson já coloca a bola de novo no campo ofensivo com Guilherme Aquino, camisa número 15. Tentou tapa no meio, já chegou, chegou mordendo ali o Rafael Carvalheira. Arbitragem em cima do lance, estava pegando uma falta. Falta sobre o Paulo Vitor, bola já cobrada pela equipe do Avaí, tem pressa. Já faz o giro aqui, o camisa no 10, o Jean Lucas. Círculo central do gramado, abertura para a esquerda. É pro Wesley, gasolina. A gasolina no peito, baixa no gramado, perna direita, gasolina. Levantou para a boca do gol, chegou o Avaí, a bola vai parando nos braços do Wanderson Silva. Tentava um cruzamento lá pelo lado esquerdo, gasolina, Matias.
0: É da velocidade, foi na profundidade, próxima risca lateral, fez o cruzamento na área, tava passando a extensão e indo parar aí no jogador de ataque da equipe do Avaí, tava atento o Anderson, sai pra ficar com a bola, primeira estocada do Avaí para Leal Assessoria. 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
6: Vem bola recuada novamente na equipe. Rapaz do céu, olha lá o que fez o jogador do Avaí, o Guilherme Aquino. Tava fora do gol ali o Léo Aragão, o passo não foi muito legal, mesmo assim conseguiu recolher, ficar com ela a equipe do Avaí. Já conduz no meio, veio novamente o Daniel Penha, tentou o passe no meio, ficou com o Enio. Enio recolhe, recomeça, tenta se jogando, foi caçado no meio de campo, tem falta marcada aí, Matias.
0: Tentava descer na intermediária, foi pego ali pelo Paulo Vitor, falta marcada a favor da Chapecoense, ele escorregadio. Tiveram que parar com falta o Enio pelo lado esquerdo. 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
6: Bola recolhida na novamente no campo de defesa para a equipe da Chapecoense. João Paulo recolhe para Vinícius, na perna direita o Vinícius não quis pagar para a vida, é um balão lá para o campo ofensivo, a bola vai parar de graça novamente para a equipe do Avaí em lateral, lado esquerdo do campo de defesa. Vamos chegando à marca de 3 minutos jogados deste primeiro tempo de partida, você conectado junto conosco na 93.3, sinta-se à vontade, é o jogo de ida da grande final da Copa Sul-Sudeste, primeira edição dessa nova competição, criada aí justamente exemplo de outras competições que a gente tinha, né? Como Copa do Nordeste, como Copa Verde, mas agora para a região Sul-Sudeste também. Bola recolhida do João Paulo. Atrasa para Anderson Silva. Deu um calor o Taylor, ele conseguiu fazer a abertura na direita, mas o passe não foi legal do Anderson Silva. Deu de graça em lateral. E olha, é de se impressionar esse começo da equipe do Avaí. Indo para cima com vontade, Chapecoense tem que ficar ligada. Enquanto não tá dando certo, não tá conseguindo chegar, mas estão com uma vontade, uma disposição que impressiona já no começo. O Alisson faz a abertura para Daniel Penha, lado direito. Daniel Penha tentou levar para a linha de fundo, fechou a porta bem o Bruno Pacheco, a lateral pertence novamente à equipe do Verdão, lado esquerdo do campo de defesa. 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João Paulo recolhe com a perna, canhota atrasa dentro da grande área novamente para Anderson Silva. Daniel Penha foi dar um calor, ele saiu jogando novamente apertado no lado esquerdo para o João Paulo. Deu uma chegada mais firme o Penha, ele conseguiu o lançamento no círculo central, a bola foi boa para Jean Carlos de primeira. Inversão lado direito, bota para correr de novo Everton Souza, ele corta a linha de visão do gramado, engata a terceira, vem Everton Souza, fecha e fecha bem a porta de novo, a marcação da equipe do Avaí lá pelo lado esquerdo, conduz no meio, bota pro jogo de novo o capitão Luiz Henrique. Luiz Henrique recomeça com Taylon, Taylon recolhe atrás de novo para João Maestro. Maestro tentou o passe no meio pro jogador que era o Jean Lucas, perdeu, ficou pra Chapecoense. Entrada grande era Jean Carlos, bate, perna canhoto, tiro pro gol, a bola vai pra fora! Na saída errada da equipe do Avaí, a recuperação foi boa do Carvalheira, serviu pro Jean Carlos Ele é bom dessa finalização, fora da área, pegou de perna canhota, dessa vez foi pra fora, Matias! É,
0: pressionou pelo lado direito, conseguiu dar o bote correto, tomou o jogador da equipe do Avaí, lançou pro Jean Carlos, de perna esquerda, esperou a passagem do defensor, finalizou de perna esquerda, no canto esquerdo do goleiro da equipe do Avaí, acabou saindo essa bola em tiro de meta, marcado, Léo Aragão vai pra cobrança, Maidana, camisas, jaquetas, pantufas do Verdão pra aproveitar o 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
6: Sai pro jogo novamente a equipe da Chapecoense. Tentava ali o João Paulo, deu uma chegadinha um pouco mais dura ali sobre o Wallace França. A bola ficou para o Daniel Penha, já no campo ofensivo. Lado direito, brecou, perna esquerda, fecha a marcação do capitão Camilo. Devolve de novo na direita aqui com o Alisson para o camisa 43, o Taylor, Taylor no meio para Daniel Penha de novo. Se movimenta, vai para um lado, gira para o outro, atrás jogada, de novo com Luiz Henrique. Luiz Henrique lá direito, campo ofensivo, nos pés do Guilherme Aquino para o Alisson, perna direita, levantou para a boca do gol. João Paulo faz o domínio de perna, canhota. O Alisson França chegava por ali, tentou lançar para o Jean Carlos, agazeiro no peito errado. Luiz Henrique, boa a bola para Jean Lucas, entrada grande na bomba e o gol. Gol da equipe do Avaí. Saída errada da equipe da Chapecoense. Jean Carlos foi tentar agasalhar no peito, deu uma bobeada, a bola sobrou no pé do jogador da equipe do Avaí, que nem titubeou, puxou para a perna canhota, bateu no canto do Anderson Silva, que pouco pôde fazer. Na marca de 5 minutos e meio jogados deste primeiro tempo de partida, uma bobeada danada. Jean Lucas, 1 para a equipe do Avaí, 0 para a Chapecoense, Matias.
0: É, no momento que a Chapecoense teve um ataque anterior e até ameaçou alguma coisa, mas quem efetivou foi o Avaí. O Avaí está em cima, tentou dominar ali o Jean Carlos, entregou a paçoca, o jogador do Avaí tocou um pouco mais à frente, girou na marcação, de perna direita abriu o compasso, o Anderson se esticou todo, mas foi lá no cantinho da trave direita. O Avaí guarda a primeira, 1-0 para o Avaí na ressacada, vai batendo a Chapecoense.
6: É, Vitão, bobeada logo, olha a falha de novo, atrasada para o Anderson Silva, apertado, um balão para frente. Chapecoense está bobeando demais, no campo defensivo está 1-0 já, Vitão.
3: É, essa jogada deixou bem claro que um jogador a menos no setor, né? Porque na hora que o Jean Carlos tenta dominar essa pedrada aí, que não foi um passo do João Paulo, né? Foi uma pedrada, ele tenta dominar no peito, quando a bola sobra, parece que o Avaí está com um jogador a mais, né? Mas eu vou te falar que depois da sequência é muito mais mérito do Jean Lucas do que qualquer outra coisa, né? Ele foi muito bem no lance. Ele ainda esperou o momento certo para tirar a bola um pouco do chão, para não ser bloqueado ali pelo defensor da Chapecoense. Chutou na costura. Eu vejo mais mérito do Avaí com relação à jogada finalizada.
6: E vem de
3: do
6: novo que... Daniel Penha, perna esquerda, batida pro gol. Anderson Silva no centro da meta de novo, Mati. De novo, deixaram finalizar na meia-lua da grande área.
0: Com facilidade, nada de marcação. Recebeu essa bola na alça do balde. Limpou para a perna esquerda, finalizou fraco, meia altura. O Anderson Silva pega ela e paga geral. Chapecoense está dormindo em campo. O Avaí chegou mais uma vez. 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
6: Completa, Vitão.
3: Não, para dizer que eu vi mérito do atacante, do meia, né, do Avaí na jogada. Mas da parte da Chapecoense foi o meu campo vazio e a Chapecoense está errando demais os passes no início da jogada.
6: E aí agora o Alisson soltou o braço, o Ítalo tá caído, pedindo uma cotovelada do atleta da equipe do Avaí. Diga lá.
5: Jean Lucas, 29 jogos na temporada, 5º gol em 2026, ele que tem passagens em Santa Catarina pelo Joinville e Criciúma, recentemente formado pelo Coritiba.
6: Tá aí então... destaque do Jean Lucas, o Ítalo tá caído sentindo, Matias.
0: É, chamou a arbitragem, teve ali a paralisação, o jogador do Avaí descia na intermediária, o árbitro parou a jogada, o Ítalo já tá de pé, conversa com ele nesse momento, lembrando que tem árbitro de vídeo, tem VAR se é necessário revisar a jogada. O VAR é Rodrigo Carvalhães de Miranda do Rio de Janeiro, bola parada nesse momento, vai dar o kick a favor do Avaí. Tá de pé o Ítalo para o Lunar de Empreendimentos. 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
6: 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E a arbitragem está pegando novamente mais uma falta, uma bola parada para
0: o
6: Avaí, Matias.
0: É, o Avaí descia pelo lado direito ali com o França, o Bruno Pacheco brigou pela bola, acabou tocando no pé dele, falta marcada em frente à casa-mata do Avaí, a favor do time da capital, foi para a cobrança para Caio Motors, mais de 200 opções de seminovos, garantir procedência que só uma concessionária pode te oferecer, jogadores perfilados na entrada da grande área.
6: É, não, a Chapecoense está numa voltagem muito menor que essa equipe do Avaí, está dormindo a equipe da Chapecoense em campo até esse momento, hein? O Avaí tá querendo demais, E a equipe da Chapecoense está apenas observando. Vem para cobrança agora na bola parada. A equipe da casa. Tem com a perna canhota aqui o Daniel Penha para um levantamento um pouco mais fechado. E na perna direita também tá para a bola o Luiz Henrique. Levantamento para dentro da grande área. Anderson Silva fica com ela. O Rodolfo, mas é impressionante a questão da intensidade dessa equipe do Avaí, querendo muito mais, se entregando muito mais, e a equipe da Chapecoense um pouco, dando uma cochilada, não, dormindo, não tá tão ligada assim como tá o Avaí na partida, enquanto sobe Enio, tentou o levantamento, explodiu sobre a marcação, vai voltar novamente pro Enio, escorou pra quem vinha de trás, Jean Carlos, levantamento, toca de cabeça do Ítalo, vai pra fora, diga lá, Rodolfo.
4: Pois é, então decisão é isso, é você entrar determinado, é você ganhar as divididas, é você errar o mínimo possível. A Chapecoense tomou um gol na saída de bola, assim como também a Chapecoense acabou pressionando, o Cavaleira rouba uma bola e o Jean Carlos chuta em gol pra fora. Assim foi a equipe do Avaí, pressionou. O João Paulo não conseguiu fazer o chutão, né, que ele fez, deu pro Jean Carlos disputando uma bola dividida, acabou sobrando no pé do Jean Carlos e aí do Jean Lucas, que é o irmão do Dudu Figueiredo, que jogou aqui comigo na Chapecoense, e aí acerta um belo chute. Agora, se não competir, se não tiver intensidade, se não tiver o espírito de campeão dentro de campo, vai acabar sendo saído derrotado dessa partida. É muito cedo, mas é nos detalhes que a gente vê o verdadeiro time quando quer ser campeão, André.
6: 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Se alugaram no Galpão, saiu jogando errado, o Anderson Silva vem de novo, Jean Lucas, perna direita, serviu pra Daniel Penha, deu mole, de novo Jean Lucas, pra Daniel Penha, levou o passe, bobeou agora o Anderson Silva e tem contra-golpe da Chape, vamos Jean Carlos, conduziu, intermediário, tentou tapa na ponta esquerda pro Ítalo, invadiu a grande área, chegou bem a marcação do Alisson por ali. E a arbitragem me parece que tá pegando uma falta anterior sobre o Jean Carlos, é isso, Matias?
0: Exato, viu? No lance anterior, o Anderson Silva tentou tirar essa bola da área, entregou de graça pro jogador do Avaí, que não teve espaço para finalizar. No contragolpe, na velocidade, foi tocado, o Jean Carlos ficou caído quando lançava o Ítalo. Falta marcada, intermediária, porção de ataque da Chapecoense, se acorda Verdão. 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
6: E tem posse agora que pertence novamente à equipe da Chapecoense, da intermediária. Vamos lá, Jean Carlos. Vamos chegando à marca de 12 minutos jogados deste primeiro tempo de partida. Está 1-0 para o Avaí. Jean Lucas num belo gol. Jean Carlos estende os dois braços. Na grande área tem o garoto Vinícius. Está por lá também o João Paulo. É a chance na bola parada. E quem sabe zerar o confronto, igualar o placar, de deixar 1-1 no marcador. Vamos lá, Jean Carlos. Arbitragem com muita conversa. Autorizou perna esquerda, levantamento no segundo poste. Tentava subir de cabeça pelo alto lá no segundo poste. O Everton Souza chegou antes dele, a marcação do Avaí. Escanteio lá direito para a Chape.
0: Arrumou um escanteio, cobrou de perna esquerda, mandou na profundidade da grande área. Era o Everton que iria escorar nessa jogada ensaiada. Deu um toque ali, uma casquinha o jogador do Avaí. Escanteio marcado, Jean já atravessa o gramado. Posicionado para Cressol Aliança. 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
6: Vamos de novo. Jean Carlos, perna canhota. Agora oportunidade no escanteio, levantamento no segundo poste, subir de cabeça, bola bateu no braço do jogador do Avaí. E a arbitragem tá marcando penalidade máxima para a equipe da Chapecoense. O levantamento para a grande área, o toque de cabeça, a bola bate visivelmente no braço do jogador da equipe do Avaí. A arbitragem nem titubeou, é pênalti pro Verdão, Matias.
0: Na cobrança de escanteio, viajou a grande área, ia no segundo pau, o jogador da Chapecoense tentou emendar ela, pegou no braço, o Bolazzi ficou atônito, é pênalti, é isso que marca a arbitragem. Penalidade marcada a favor do Verdão do Oeste, bola na marca da Cal, dá pra empatar a partida.
6: Vamos ver quem vai pra cobrança. Claro, vou pedir ajuda a Vitão, Rodolfo, que estão no estúdio, que vão ter a imagem de diversos ângulos.
4: Ih, eu acho que não foi não.
3: Olha, eu acho que ele vai anular, viu, pelo replay aqui.
4: Eu acho que não foi não.
3: Eu acho que
4: o braço
3: que ele
4: tá encostado
3: anular,
4: e ele tá de lado.
3: E ele vai anular, porque o braço tá colado ali. Eu acho que ele vai anular, mas enfim. Matias, bate você o pênalti, Matias, se eles ficarem na dúvida.
0: Não, eu vou lá, eu vou lá. Fica tranquilo. Se ele apitar a pênalti, eu vou. Senão, daí é só
4: na minha ficar opinião, triste e volta. Na minha opinião, quem tem que bater é o Giancarlo. Se tiver que bater ali, é o Giancarlo, Andrei.
6: É, mas eu tava vendo a repetição do lance, tava colado, hein? Vocês estão bem certo aí.
4: Bateu Vitão, bem no Rodolfo. Cotovelo, né?
6: É, eu acho que vai ser difícil ele marcar esse pênalti no momento que ele tá no VAR, né, Matias?
0: Observando e acompanhando o VAR aí, o árbitro da partida, o senhor João Vitor Gobi, conversa com Rodrigo Carvalho de Miranda, do Rio de Janeiro.
6: Vamos ver qual vai ser a decisão do árbitro da partida. Você ligado a 93.3, Bolassi subiu pelo alto, testou de cabeça. A bola, a pedido dos jogadores da Chapecoense, bateu no braço, mas a impressão que dá, e pelo que a gente pôde ver na detentora de imagens também da transmissão, que tava colado, mas ele tá vendo por todos os ângulos, câmera de frente, de costa, de lado, pra ter a conclusão definitiva. Muita reclamação dos jogadores do Avaí, o Paulo Vitor dizendo que o braço tava colado mesmo. Vai
0: tomar a decisão.
6: É, no momento que ele volta a campo, faz o sinal do VAR e o pênalti tá anulado. Tá toda a vibração na ressacada, anulada a penalidade, Matias.
0: É, volta atrás tudo que a gente falou, comentou, pênalti anulado, não deu certo. Vai dar o que? Olha o João Paulo lá, ó. Olha o João Paulo se estranhando lá com o Léo Aragão. Segurou a bola, não quer entregar.
6: Mas é que a posse tem que ser, teria que ser da Chapecoense, porque ia sobrar pra Chape.
0: Exato, a bola ia sobrar pra Chapecoense na intermediária. Vamos ver que o árbitro, que decisão o árbitro vai tomar. Se vai dar o kick da bola, vai mandar bater o escanteio de volta. Pegou a bola, ó. Ah, não, ele vai dar a bola pro Avaí, Vazia. Tá posicionado lá, não foi marcada a penalidade.
3: Diga lá, Vitão. Não, Matias, não tem nenhuma possibilidade de bater o escanteio de volta. Eu nunca vi isso na minha vida. É, seria não, a primeira vez.
6: É, não, eu ia te pedir.
3: É a tipo bola teria um prêmio que ficar de consolo?
6: Teria que ficar pra Chape, Vitão, porque a posse tava pra Chape?
3: Não, é, ele deveria realmente dar a bola ao chão, mas se fosse o caso, teria disputa. Ele não vai dar disputa, ele tá pedindo pros jogadores afastarem. É, eu, sinceramente, não é isso que diz a regra, né? Mas enfim, né? Eu posso estar errado também.
6: Sai pro jogo novamente a equipe do Avaí. Pênalti anulado, né? A bola bateu no braço, mas estava colado ali do Paulo Vitor. E vem o Avaí, que tá muito mais ligado que a Chapecoense. A bola bateu, sobra ainda, fica lá direito. Atrasa Daniel Pena para o Alisson. A gente vai fazer o seguinte, para Leal Assessoria, tirar o tempo e o placar do futebol da Oeste Capital. 16,5, sobe a Chapecoense na grande área, lá direito, balançou de novo, mano a mano, vem o Enio, linha de fundo, tentou levar, ganhou de novo a marcação do Avaí, 16,5, 1 pro Avaí, 0 pra Chape.
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6: Lançamento lá pro campo, venceu pro Bobolazzi, caiu no gramado, a arbitragem olhou pra ele e disse, pode levantar, Bolazzi. Segue o jogo. 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
3: É, a posse de bola já foi da maior pra Chapecoense. Chegou até a 55% aí antes dos 10 minutos. Agora a posse de bola está praticamente empatada, né? 51% para o Avaí, 49% para a Chapecoense. Chapecoense teve duas finalizações contra uma do Avaí, só que a do Avaí foi no alvo.
6: Sai pro jogo, Carvalheira, boa bola pra Bolas, fez a parede pivô, tentou se jogando na contramão, perdeu. A bola ficou novamente pra equipe do Avaí. Daniel Penha tentava o passe à frente, a ideia era boa. Chegou antes o João Paulo, deu um balão pra frente pro Ítalo. Retoma de novo ali o jogador, que era o Guilherme Aquino. Atrás, jogada pra o Alisson, Alisson na direita pra Jean Lucas, foi bem. Na bola recuperou o Jean Carlos, depois o Jean Lucas foi bem. Inteligente, deu totozinho, é novo, lateral que pertence à equipe da Chapecoense, lado esquerdo. 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
6: 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Após que fica novamente pra equipe da Chapecoense, que é prevencivo. Vinícius, ele fez a abertura para João Paulo, na perna canhota, pé de gente, a linha lateral do gramado. De novo aqui o Bruno Pacheco, marcado por dois jogadores, tentou levar, grande jogada, meia lua do Bruno Pacheco, passou por mais um, foi derrubado pelo Alisson. Arbitragem disse que não houve nada, fica a prova aí, tem espaço, Bruno Pacheco não voltou, o Alisson preferiu o toque no meio, bom lance novamente, Jean Lucas, passe por profundidade, o Wallace França escorregou, tem, não ficou para ele na grande área, o Wallace França, perna esquerda, tentou uma finalização fraca, para sorte da Chapecoense, hein, Matias?
0: É, ficou caído, o Bruno Pacheco não retornou, depois o Carvalheira também caiu do gramado, o árbitro não sinalizou a falta, de pé em pé, a jogada até invadir a área pelo lado direito, finalizou no meio das pernas do João Paulo, mas acabou ali parando a bola nos braços do Anderson, se salva a Chapecoense em mais uma chegada em velocidade da equipe do Avaí. 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
6: 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Vem lançamento, inversão do jogo, da direita pra canhota, bola nos pés do Gasolina. Deixa a marcação ali de novo do Everton Souza. Everton Souza chegou, deu uma pegada mais dura no Gasolina, a arbitragem em cima pegou a falta, Matias.
0: É, o Camilo tá reclamando ali, disse, ó, já são duas faltas que você não marca pra gente, a primeira chegadinha neles você marcou. Falta marcada intermediária lá do esquerdo, cobrando o árbitro da partida. Não dá muito ouvidos ali pro Camilo. 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
6: Taylor avançou lado direito, tentou evitar a cedra, a bola do Daniel Penha. João Paulo vai proteger, a bola vai ser em tiro de meta. 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Jogo de ida, final da Copa Sul-Sudeste. 1 pro Avaí, 0 pra Chapecoense.
5: Hoje tivemos amistosos internacionais com destaque pra derrota da Holanda em casa em Amsterdã. Na verdade, em Roterdã. E a Holanda jogou com Depay entre os titulares. 1-0 pra Argélia. Se preparando pra Copa, uma derrota importante na preparação pro time da Holanda. 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
6: É uma dificuldade da equipe da Chapecoense, novamente nessa questão de marcação, o Vitor Hugo. Mais uma falta agora cometida no meio de campo aí pelo Enio. Uma dificuldade incrível da Chapecoense no setor de marcação. Se os jogadores do Avaí não passam, aí é falta, mas chegando um pouco mais forte, Vitão.
3: É o espaçamento que tá tendo entre os atletas, né? Não tá tendo aproximação. O passe acaba aumentando a tua margem de erro quando o jogador tá mais distante, né? É só você observar esse lance, foi isso que aconteceu. Vai ter muito trabalho pela frente aí o Lacerda, porque, sendo bem franco pra ti, não tem um legado positivo, né? Ele tá pegando herança de dois treinadores que pouco fizeram.
6: Tem jogador caído agora do Avaí, mas chegada um pouquinho mais forte do Ítalo,
0: Matias. É, o 43 tá caído no gramado ali, então o Taylor... tá reclamando, dizendo que o Ítalo acabou pegando ele forte ali, a bola em posse da Chapecoense, o João Paulo tá com ela embaixo do braço, tá conversando ali o Cauã, o João Paulo foi lá, ouviu que o Cauã tá passando pros atletas do Avaí, tomar aquela água ali, vai dar o kick da bola à arbitragem, tem que fazer isso, porque ele não marcou a falta antes. 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
6: Sai para o jogo João Paulo, ele recolhe, atrasa para Vinícius, rente a linha lateral do gramado, já pede e recebe novamente o Everton Souza, no meio se movimenta o Camilo, mas aquilo que o Vitão falou, né, o espaçamento, jogadores da Chapecoense não se aproximam para conseguir criar alternativas para ser jogando, aí vem Anderson Silva, dá um balão de graça, no pé do Luiz Henrique, bola, tudo do jeito que queria o Avaí, tirada linda do Jean Lucas na grande, ela vem Taylor, grande jogada, perna esquerda, Taylor puxou para direita, o desvio do João Paulo, ela vai para escanteio. Rapaz do céu, é triste falar isso, Matheus, mas se seguir desse jeito é questão de tempo pra sair o segundo, hein?
0: É, só questão de tempo e oportunidade do Avaí. A jogada vai pelo lado direito, começou no lado esquerdo no erro de saída de bola ali do Anderson. Entregou de graça pro jogador do Avaí, finalizou, teve o desvio do João Paulo no carrinho. O escanteio tá marcado, lado direito já atravessa o gramado aí o Jean Lucas pra cobrança. Os jogadores da Chape se cobram. O Ítalo cobra o Everton cobra o Ítalo nesse momento. 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
6: Vai na perna direita aqui, o Jean Lucas, o Taylor chega junto a ele também, vai ser o Taylor que vai fazer a cobrança, curta nos pés de Jean Lucas, passou a entrada na grande área novamente, Taylor tentou cruzamento, rasteiro, toca de cabeça, quarta parcial, o Ítalo depois completou, o Carvalheira é novo lateral que pertence à equipe do Avaí, lado direito, campo ofensivo, tá na bola novamente o Alisson, pra super sexta que é seu jeito diferente fazer rancho, ligue hoje mesmo 999-36-9000, você pode ficar em casa de boa, fazer seu pedido ali através do WhatsApp e você vai receber todas as 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Vem de novo aí, levantamento, toque de cabeça agora do Daniel Penha, foi pra fora livre entre os zagueiros pra testar, Matias.
0: E foi até o fim da jogada, o jogador do Avaí acreditou na bola, na risca já da linha de fundo, ninguém da Chapecoense conseguiu cortar, fez o cruzamento na entrada da grande área, posicionado ali o Penha, tentou tirar do Anderson Silva, tiro de meta marcado, já cobra a Chapecoense, já cobrou errado. 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
6: 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Vem Bruno Pacheco, lado esquerdo do campo ofensivo, prefere o passe no meio de campo de novo com Carvalheira, lançou na ponta canhota, botou para correr o Ítalo, saiu do gol, Léo Aragão, rapaz de cabeça, fez o corte. Coragem do goleiro da equipe do Avaí, Matias.
0: É, resolveu interceptar numa jogada do Carvalheiro de perna esquerda, mandou essa bola na profundidade, marcação do jogador do Avaí. O Léo saiu do gol, deu um toque de cabeça, lateral marcado, lado esquerdo, já cobra Chape.
6: Cobrança curta, rapidinha, Jean Carlos devolveu na esquerda, Bruno Pacheco vai levantar para a grande área, o cruzamento explodiu, sobrou a marcação, sobrou o Enio, tentou ficar com ela, faz todo o jeito que deu de novo o Guilherme Aquino. A bola vai voltar no campo de defesa para a equipe da Chapecoense, João Paulo, na direita tá livre pedindo Everton Souza, ele dominou, preferiu o toque agora com Vinícius, lado direito, campo defensivo, Vinícius devolve para o João Paulo, o Everton Souza está desesperado pedindo a bola na direita, não tem ninguém marcando ele e nenhum jogador da Chapecoense levantou a cabeça, virou para a direita e viu se o Everton Souza estava livre, aí fica nesse toque, toque atrás, em Carvalheira tenta o lançamento lá pro campo ofensivo, corta de novo a equipe do Avaí, impressionante que dificuldade Rodolfo tá tendo pra jogar a equipe da Chapecoense, a Chapecoense parece que não tá entendendo que é um clássico, que é uma final, meu Deus do céu, Rodolfo.
4: É, os jogadores têm que entrar nesse ritmo o mais rápido possível, né? Entender o envolvimento dele durante a competição não foi, mas é vestindo a camisa da Chapecoense, colocaram na final e tem que disputar, tem que competir. Mas eu ainda vou voltar a falar, né, esse espaçamento que o Vitão falou, mas quando a Chapecoense tem a posse de bola, todos os jogadores ficam posicionados, não conseguem sair da marcação, fazer uma movimentação para receber, que aí é onde acontece as triangulações e aí cai no mesmo erro. Um homem está com a bola, olha para um lado, olha para o outro, ninguém se movimenta, a não ser o Camilo, que é o cara no meio do campo que fica abrindo espaço.
6: Segura porque vem o Avaí, Taylor na grande área, deu o toque, Daniel Pé, vai finalizar, bateu cruzando, vai pintar, chance, passa! Sobre o Wallace França, ficou na esquerda com o desvio, Luiz Henrique, corta Vinícius, a bola sobra pra gasolina na grande área, perna direita, vai pintar o golaço, a bola vai pra fora, impressionante, rapaz. Agora a Chapecoense contou com sorte, Matias Brasil.
0: O ataque do Avaí dobrou, a Chapecoense colocou no bolso. Isso foi sorte. A jogada pelo lado direito, finalizou o jogador da equipe do Avaí. O Anderson estava batido, passou toda a extensão da pequena área. Ninguém finalizou. Tirou parcial o jogador da Chapecoense. Depois novamente finalizou ali o Gasolina. De perna direita, essa bola ia dormindo na coruja no canto esquerdo. Tirou com o olho o Anderson. Tiro de meta marcado a favor da equipe da Chapecoense. 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
6: Completa, Rodolfo.
4: Então, na parte ofensiva é isso. Quando você vai construir a jogada e tá com posse de bola, os jogadores da Chapecoense têm que fazer a movimentação para receber e aí fazer as triangulações. É onde há o desencaixe da equipe adversária. E quando é no setor da marcação, individualizar muitas das vezes, principalmente dentro da área. Não espera receber para marcar. A Chapecoense está disputando uma final do campeonato. É um time de Série A jogando com um time de Série B. E o Avaí tá tomando conta da partida e tá tendo mais vontade que a Chapecoense, isso não pode. Então que espero que possa mudar aí, ainda tem 27 minutos do primeiro tempo, vamos ver se a Chapecoense muda essa atitude e consegue ter essa consciência tática.
6: Intermediário acabou ofensivo, Carvalheira pede desesperado na meia lua e o Jean Carlos estava livre, aí ele preferiu voltar, recomeçar a jogada com o Camilo, Camilo na esquerda para Carvalheira, campo ofensivo, tentou passe em profundidade, rende a linha atrás do gramado para Ítalo, vamos para cima deles, Ítalo, mas assim não dá, Ítalo, recolhe, volta, Cadê aquele ídolo de Andrei, antigamente que ia pra cima, gente? Diga lá,
0: para Matias, de pedir pra ir pra cima, que ele não tá indo nenhum.
6: Meu Deus do céu, é impressionante, cara. Desapareceu aquele ídolo que a gente tanto viu. A posse que fica ainda no meio, Carvalho tentou o passe. A bola chegou na esquerda. Bruno Pacheco agasalhou, baixou no gramado, perna canhota, tocou na grande área pra Jean Carlos. Bateu cruzado pra Bacarico, vai sobrar pra bola. Se corta a marcação da equipe do Havaí. Posse que volta a ser de novo da equipe da Chapecoense. Carvalho na esquerda pra Jean Carlos. Trouxe pro meio, na perna destra, fecha a marcação, atrasa de novo pra Carvalheira, recolhe tudo de novo, a audiência tá participando.
5: E a audiência tá braba com o time, falou assim, o time do Havaí é terrível, mas a Chape tá conseguindo ser pior. Parabéns todo mundo da diretoria, mandou aqui o nosso amigo Bruno Machado. Ô Matheus, Rodolfo, o Havaí já tomou conta da partida, gente, tá difícil, viu? O Havaí tá dando um banho de bola na Chapecoense. É o Carlos, pessoal participando do sorteio, comentando esse Havaí 1-0 por enquanto pra cima da Chapecoense.
6: Posse que fica hipertenso para a Chapecoense, tem falta, Matias.
0: Intermediário, Jean Carlos dominou ela, reteu a bola, voltava em direção ao campo de defesa, acabaram pegando ele. Falta marcada, intermediário, lado esquerdo, levanta os dois braços, ele vai para a cobrança.
6: Tem oportunidade agora na bola parada, a equipe da Chapecoense, Jean Carlos. Na perna canhota, toda a atenção na grande área, autoriza o árbitro. Jean levantou para a boca do gol, cortou de cabeça. Bem, a equipe do Havaí vai ter contragolpe. Daniel Penha, engata terceiro, Taylon dispara pela direita. Pela esquerda, desesperado, Jean Carlos. A bola foi pro Taylon, novamente, bateu, sobrou. Vai ficar para Jean Carlos na grande área. Anderson Silva sai debaixo das traves e fica com ela. E a dar uma sorte danada o Havaí, porque a bola ia cair nos pés do Jean Lucas.
0: Sobrar em cheio pra ele, no contragolpe, na velocidade, tentou dar o toque. O Enio até tentou cortar, mas bateu em cima da marcação da equipe do Havaí. Tava posicionado o Jean Lucas pra finalizar. Anderson salva a Chapecoense para a Leal Assessoria. 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
6: 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Maple Bear Chapecó, sobe de novo, Havaí tá querendo. Vem pro campo ofensivo, fecha a porta a equipe da Chapecoense, ele vai ter que recolher, atrasar, vai ter que repensar toda a jogada de novo. O capitão Luiz Henrique, para Leva assessoria, tá na hora de girar o tempo e o placar do futebol da Oeste Capital. 31 minutos jogados deste primeiro tempo de partida, 1 para a equipe do Havaí, 0 para a Chapecoense.
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6: Vem João Paulo, na perna canhota, marcado, vai ter que recolher de novo pro Anderson Silva e vem pressão, né? O Havaí já pressiona, ele tenta o lançamento, a frente dá de graça, não acerta uma no lançamento, ficou pro Camilo, tentou passe pro Bolas, Bolas conseguiu fazer a parede bem, hein? Que disparada, vem o Enio, engatou a terceira na direita, próxima grande era o Everton Souza, a bola foi pra ele, capricha Everton, no mano a mano, perna direita, tentou o levantamento, explode sobre a marcação da equipe do Havaí, o Gasolina quase se matou ali, rapaz, Deus do céu, é escanteio que pertence a Chape, Matias.
0: É uma baita jogada do Bolas, né? Conseguiu fazer a parede e tocar pro lado direito, o Enio dominou a bola na profundidade pro Everton, fez o cruzamento que bateu no Gasolina ali, não sei se virou etanol, o que que virou ali, o cara, escanteio marcado do lado direito, é o Jean Carlos na bola,
6: vai pra bola, vai pra cobrança na perna canhota, de novo a equipe da Chapecoense, levantamento fechado na boca do gol, corta a equipe, vai voltar na intermediária, domina na perna direita, de novo pra ali o Camilo, preferiu a abertura pro Enio, rente a linha lateral do gramado, tem o Jean Carlos pela direita, vai ter que atrasar tudo de novo pro Anderson Silva, e vem calor, porque o Wallace França já tá em cima. E o Anderson Silva não acerta um lançamento, coitado dele. 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
3: Vamos lá, agora a Chapecoense está com mais posse de bola, mesmo que seja às vezes uma posse de bola de pouca eficácia ofensiva, está com 57% contra 43% do Havaí. Só que o Havaí finalizou 4 vezes contra 2 da Chape. A Chape ainda não acertou o alvo e o Havaí acertou 2 vezes. Fora esses cruzamentos e essas jogadas que levaram perigo, né? Chapecoense está abaixo do time do Havaí. Espero que possa, no intervalo, né? Se chegar com esse 1-0 até o intervalo, que possa haver alguma intervenção por parte do treinador, que não conhece ainda muito bem o elenco, né? Talvez vá estar pisando em ovos aí no intervalo, quando na verdade ele tinha que estar era um pouco mais áspero com os jogadores mediante o que a gente está vendo em campo.
6: Enio deu um toque de cabeça, a bola buscou o Lázaro na direita, disputou, brigou, o toque foi sobre o jogador, que era o João Maestro por ali. É lateral que pertence à equipe da Chapecoense, lá direito, campo ofensivo, Everton Souza. Na intermediária, a bola para Camilo, Gatão, terceiro foi derrubado. E a arbitragem está pegando uma falta sobre o Camilo, Matias.
0: Dominou ela, descendo a velocidade na intermediária pelo lado direito, pegaram ele ali na passagem. Falta marcada a favor da equipe da Chapecoense, já vai uma conferência de jogadores, Giancarlo Zênio. Se posicionam para a cobrança, Super Sexta informa. 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
6: Queria ganhar 12 milhões em prêmios, Matias Brasil.
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6: 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Tem bola parada agora para a equipe da Chapecoense. Vamos lá, Verdão, vamos chegar na marca de 34, Jean Carlos na perna canhota, vem a bomba direto pro gol, rapaz do céu, o gasolina...
0: Nocaute.
6: Gasolina se foi, hein, Matheus?
0: Não, coitado do gasolina, tá caindo no gramado.
6: Posto.
0: Não, pode levar pro posto aí que é...
6: É o de saúde, de gasolina.
0: Não tem mais o que fazer, viu? Que pancada, de perna esquerda o Jean Carlos encheu o pé, deu no rosto ali do gasolina, strike nele. Tá caído no gramado nesse momento, discutem os jogadores. Quem tomou o cartão amarelo lá, André, vai ter que me auxiliar agora.
6: Adivinha!
0: João Paulo!
6: Acertou!
0: Tá aí, amarelado João Paulo por reclamação, gasolina caído, atendimento do gramado nesse momento, mas ainda não é. 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
6: Sabe o que me lembra o Wesley Gasolina, Matias?
0: O quê?
6: Aquela música, dá-me gasolina, dá-me, é legal, né, cara? Tá querendo soltar as 10 delícias, rapaz. Coitado do gasolina. Demorou pro João Paulo tomar cartão amarelo também, tá amarelado. A gente tem que ir, porque a situação não é fácil, rapaz. Bola rolando para o jogo do Verdão. 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Passo que pertence novamente para a equipe do Avaí. Lado esquerdo, campo defensivo. Vai ter bola ao chão pelo nocaute ali, coitado, sobre o gasolina bomba do Jean Carlos na bola parada. 36 minutos jogados do primeiro tempo. Daqui a pouquinho vem um intervalo no comando de Matheus Montemenzo. Claro, com a opinião completa de Vitão, de Rodolfo, sobre o que foi esse primeiro tempo e as informações de Matias Brasil. Passo que fica novamente para a equipe do Avaí, Daniel Penha, bom de bola esse jogador, hein? Perna canhota, círculo central para Luiz Henrique, o capitão já fez a abertura, o gasolina tá em campo, passou Jean Lucas na grande área, perna canhota, tentou passe para o Wallace França, fez o aparelho pivô, tirou a perna esquerda, bate, ficou para ele, sobrou de novo, vem Jean Lucas, que golaço! Tava escrito, tava desenhado! Impressionante! A Chapecoense não entende que é uma final, que é um clássico, tão dormido em campo! Tava escrito que isso ia acontecer! Jean Lucas de novo, um belo gol, 2-0, mas tem que ir pra casa, a equipe da Chapecoense a pé hoje, Matias Brasil.
0: Ó, seguinte, eu ia falar um monte de coisa aqui, não dá pra falar, não dá pra, ó, vocês estão entregando o título pro Avaí, mais um, 2025 já aconteceu isso, a jogada foi o seguinte, pessoal, o cara entrou na área, ele fez o pivô com dois marcando ele, mais um do lado. Tentaram tirar a bola e ele seguiu firme, de pé. O cara conseguiu tocar atrás. O outro veio na marcação de dois, de perna direita, mandou na bochecha da rede. Aí o Anderson reclamou, o João Paulo reclamou, o Bruno Pacheco ficou indignado, o Vinícius ficou bravo. Mas aí, depois que o cara fez tudo isso, vocês estavam em quatro em cima deles. Em quatro! E não conseguiram parar o cara. Tá aí o segundo Avaí.
6: Cara, é como o Vitão sempre fala. Cara, se esse time fosse manobrista de avião... Aí tá voando, ô Vitão, porque só gesticulam e reclamam, marcar ninguém marca, Vitão.
3: Olha, cara, você já ficou nervoso por mim aí, eu, sinceramente, eu acho que esses jogadores não merecem meu nervosismo, porque o que eles estão fazendo hoje na ressacada, eu vou repetir o que eu falei quando botaram o treinador Fábio Matias pra beira do campo e tiraram o Celção. Talvez com o time do Celção da primeira fase não seria essa fiasqueira. Porque, olha, estão perdendo dividida, estão observando. Eu não quero nem citar, eu vou falar pro torcedor que tá assistindo pela TV, tá no mudo e tá acompanhando a gente. Tem um jogador da Chapecoense com os dois braços para trás ali, de uma maneira que eu quero tentar entender o que, que ele tava fazendo com os dois braços para trás da marca do pênalti. Eu não vou citar o nome. Você, por favor, que puder a oportunidade, tenta entender o que aconteceu no lance, por favor.
6: João Paulo, para Bruno Pacheco, lado esquerdo. No lance anterior, o Avaí reclamou de um pênalti porque o João Paulo chegou um pouco mais firme no Taylor ali, Matheus.
11: Ele tá perdendo a cabeça, é por isso que ele tá perdendo a cabeça, cara. Ele já tomou um cartão amarelo de graça lá no ataque. Ele chegou firme no jogador do Avaí ali, ainda que o árbitro não marcou nada. Olha, meu Deus do céu, ainda que o árbitro não marcou nada, viu? Tá amarelado ali o João Paulo já, presta atenção.
6: Sai pro jogo de novo o João Paulo. Ai, Rodolfo, é até difícil de encontrar palavras, o pessoal tem que se acalmar, Rodolfo. Que tá difícil, é impressionante o que tá acontecendo aqui na ressacada.
4: Nenhuma novidade, a Chapecoense tomou um gol dentro da área com troco de passes, né? O Cavaleiro foi tentar isolar, tomou nas pernas. Os jogadores olhando, o outro que estava livre, o Jean Lucas vai e faz uma batida linda de chapa. Mas é isso, a gente falou ontem, falou hoje, sobre decisão, sobre os jogadores, será que estão incorporados mesmo para uma decisão, colocaram ele, não estão no espírito, está tomando 2-0 de um time que está aí próximo da zona do rebaixamento da Série B, um time que não tem dinheiro, mas que entrou com o espírito de decisão. Né? Então os jogadores tá fazendo força para tentar sair de trás, não conseguem, né? É vergonhoso o que a gente está vendo aqui, mas é uma final do campeonato e vence aquele que tem mais atitude, que tem mais coragem. Espero que a Chapecoense possa ser outra no segundo tempo e tentar buscar esse empate pelo menos para chegar aqui dentro da Arena Condá e ter a possibilidade de buscar o título. Mas o jogador que está em campo vestindo a camisa de Chapecoense, ele tem que incorporar essa camisa, ele tem que dar orgulho ao seu torcedor, independente de perder. O Avaí poderia estar ganhando de 2-0, mas que estivesse fazendo força para que pudesse ter esse resultado. E não é isso que ele está fazendo. Está sendo ao natural.
11: Andrei.
6: Diga lá, Matias.
11: O ouvinte mandou mensagem no meu WhatsApp pedindo sobre o Igor Meritão. Ele não está inscrito na Sul-Sudeste, tá? Por isso que ele não veio. Não teve inscrição do Meritão, por isso que ele não está no banco, tá? Tá
6: bem lembrado aí. Matheus, mais um gol de Jean Lucas, hein? Segundo ele na partida.
5: E sexto dele na temporada. Jogador que já passou pelo futebol catarinense. Tem 6 assistências nesse ano nos principais jogadores do Avaí em 2026.
6: Sai pro jogo agora, Chapecoense, lado esquerdo. Enio, bom toque na grande área, rasga. É outra intensidade. É outra intensidade mesmo do que tá jogando, que tá se entregando a equipe do Avaí. Da forma que tá jogando a equipe da Chapecoense. Parece, falando bem o português, o Fraldinha jogando contra o Sub-20, cara. É impressionante. 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Vem a bomba agora de longe do Jean Carlos! A bola beija o travessão e não entra, é um dos únicos que tá tentando, Matias.
11: É, o Ítalo deu um toque de cabeça, brigou ali na bola aérea. O Jean Carlos viu que ela ia sobrando de perna esquerda, deu no travessão. Tiro de meta marcado, Chapecoense tenta reagir. 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
6: 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Vai pra cobrança agora do tiro de meta, o Léo Aragão, 42 minutos jogados. Lançamento pra ponta direita pra Taylon. Sobe pelo alto, vem disputar aqui o Paulo Vitor. Chegou, feito um trem desgovernado, Bruno Pacheco ficou caído, hein? Acabou sentindo ali o jogador da equipe da Chapecoense. Mas foi feio, Matias.
11: É choque na cabeça do Bruno Pacheco, viu? Subiu pra disputar a bola, acabou levando a pior. Tá caído o Bruno recebendo atendimento, já tá de pé. Médico da Chape tá vendo se ele tá orientado ou não. Pancada ali no rosto do Bruno Pacheco. Bola parada nesse momento. O pessoal ali já tá se movimentando já já. Daqui a alguns minutos vamos ter os acréscimos. A bola está parada e o árbitro pede pro Bruno deixar o gramado. 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
6: Parece que tá tudo legal já com o Bruno Pacheco. Para Léo Assessoria, vamos girar o tempo e o placar do futebol da Oeste Capital. 42 minutos e 45 jogados aqui na ressacada. É o jogo de ida da final da Sul-Sudeste. Rapaz, o Avaí tem 2, a Chapecoense não tem nada.
5: Tá rolando a Liga Internacional de Vôlei Feminino, Liga das Nações, estreia do Brasil em Brasília contra a Holanda, já venceu o primeiro set por 1-0, as gurias, e agora tá 17-11 no segundo set, com a catarinense Rosa Maria em quadra neste momento. 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
6: Tentar ser jogando agora o João Paulo, pegou na orelha da bola, é outro lateral que favorece o Avaí vai ganhando espaço em campo, vai subindo mais pro ataque e não vai parar, né? Vai tentar buscar mais gols. 33-61, 31-30, dê a sua opinião. Jogo muito abaixo da Chapecoense. Vai ter recado da audiência também no nosso intervalo. De novo, Jean Lucas, o nome do jogo, levantou para a boca do gol. João Paulo cortou no primeiro poste. Outro lateral, lado direito para o Alisson fazer a cobrança. 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
11: Capacete.
6: Tanque cheio, Matias Brasil. Olha.
11: Pá, que coisa linda, velho, tanque cheio. É.
6: Rapaz, até eu vou lá. Vem Taylor na grande área, girou a perna esquerda, bateu sobre o Vinícius, dessa vez foi bem. Daniel pega, zerou, que lindo domínio, hein? Lado direito, balançou, fecha a marcação, Jean Lucas no mano a mano, atrasou pro Taylor novamente, perna canhota, entrada grande área, o Alisson passou, o Taylor tentou levantamento, explodiu no rosto agora do Vinícius, ficou no passe errado agora do Paulo Vitor, o Gasolina consertou, ficou com ela, deixou o marcador no chão, ficou sem pai nem mãe, o Carvalheira, jogada do Wesley Gasolina, na direita, boa bola, Jean Lucas levantou pra boca do gol, toque de cabeça do Daniel Penha, vai pra fora perigosamente, Matias.
11: Um sufoco da equipe do Avaí.

0: pelo gasolina, ele só ficou olhando as estrelas, admirando assim, o céu, cara. Ele não sabia onde ele tava. Mais 4 minutos marcados aí nesse primeiro tempo. 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
1: E olha que o céu não tá nem estrelado. Acho que ele tava vendo um avião aqui no aeroporto do lado. Tem bola que pertence à equipe da Chapecoense. Jean Carlos, vamos lá, Jean. Vamos chegando à marca de 46 minutos jogados. Pelo menos descontar esse marcador. Aí um pouco mais tranquilo pro intervalo, pro Rafael Lacerda, que vai ter muito trabalho para ajustar essa equipe no segundo tempo. Jean, perna esquerda, levantou na grande área, o toque de cabeça do Vinícius, pipocou, ficou sobrando ali no bate-bate, afasta a marcação do Avaí e vai sobrar em contra-golpe do Bruteilo. Jean Carlos foi bem, conseguiu recuperar para a equipe da Chapecoense, um dos melhores jogadores em campo. Que passe do Jean Carlos, de três dedos, na direita, para Everton Souza, engatou terceiro, ele tem velocidade, tentou levar de fundo, apareceu a marcação de novo do Luiz Henrique, saiu trabalhando bem a equipe do Avaí no campo. De defesa não tem pressa nesse momento, mais quatro, Arthur apontou, vamos chegar a 46 minutos e meio. 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Sai pro jogo novamente o Alisson, ele gira a perna canta de primeira, boa, bola do Jean Lucas, na direita pro Taylor, deixou na saudade o Bruno Pacheco, João Paulo foi a caça, aí deixou desgovernado, sobrou na grande, ela vai pintar o gol do Avaí, que golaço! Pega todos os 11 jogadores, tira de campo, vai pro vestiário que vai ficar menos feio.
0: E saca a viola,
1: vergonha! É vergonha!
0: Vamos pra casa!
1: O que tá acontecendo na ressacada? O João Paulo acompanhou, dois do jogador Taylor não conseguiram parar, aí abre um buraco nessa defesa que é uma vergonha, que é uma defesa que só olha e não marca.
0: Peneira!
1: E aí o Alisson bate de três dedos. Cara, é vergonhoso. É inacreditável o que tá acontecendo aqui na ressacada. É impressionante, 3-0 e o Avaí tá praticamente botando a mão na taça, rapaz. É o que a gente viu esse ano na Arena do Barra, no Campeonato Catarinense. Novamente, uma repetição do caso. 3-0 pro Avaí, Matias.
0: A Chapecoense não tá sabendo chegar em final de competição nenhuma, nem estadual, nem sul-sudeste. Pega aí material, uniforme, saca a viola, vamos pra casa, é longe pra caramba de carro, vocês vão voando. Finalizou ali o jogador da equipe do Avaí, entrou como quis na área pelo lado direito, de pé em pé, mandou na rede, o Anderson só olhou a bola entrar, o pessoal tá comemorando, tá fazendo festa, a gente tá aqui nervoso, aí mas não tem mais o que descrever, Andrei, não consegue, cara, não tem explicação, velho, 3-0 no primeiro tempo ao natural, Andrei, ao natural, não foi forçado, o Avaí entrou em 220, a Chapecoense entrou em 20.
1: Olha, se chegar a 20 é muito, é difícil, ô Vitão, entregado já, 3-0, vai fazer o quê? Mas nem se o Rafael Lacerda no intervalo, se o Pepe Guardiola, não dá certo.
2: É, talvez no próximo jogo a Chapecoense vai ter que pagar, e eu, talvez pro torcedor ir na arena, né? Porque uma vergonha desse tamanho, né? O adversário não cobra ingresso, uma situação como tá, e olha o que tá sendo feito, né? Chapecoense só falta querer cobrar ingresso ainda da torcida, mediante isso tá acontecendo, vai ficar feio, né? Olha, esses jogadores têm que agora brigar todo mundo dentro do vestiário, um contra o outro aí, porque tá faltando é hombridade. Tem jogador que a jogada tá se desenhando, ele tá caminhando na entrada da área, caminhando, enquanto o time adversário tá acelerando a jogada. Chapecoense, olha, vou falar um negócio pra você, hein, a vergonha pode ser ainda maior, hein. O treinador chegou, né, eu imagino que seja a ordem da direção, pra ele ir pra beira do campo, tiraram o Celção, tá lá o Chuva, na beira do campo, quando tem falta ele vai lá pra frente pra aparecer, faz gesto, grita. Vou falar uma coisa pra ele, final da Champions League, filmaram o cara que é o mais bem pago auxiliar técnico do mundo, que é considerado o papa da bola parada. Sabe como é que ele fica quando é bola parada? Sentadinho olhando pra um tablet. Ele não vai pra beira do campo porque isso demonstra que tu não treinou e não confia no meio da semana. Essa é uma das coisas erradas. Esse é só um detalhe, né? Tem dois auxiliares no banco, nenhum dos dois é o Celção. Se ele tivesse, teria mudado alguma coisa? Não. Só que a partir do momento que essas pessoas estão aí no campo, estão na comando do time, eles têm que ser cobrados. Não importa que é o primeiro jogo. Quem escalou Carvalheira no time pra marcar foi ele.

0: escalou esse time e dessa forma para jogar foi ele, e a Chapecoense, os envolvidos estão de parabéns, porque a Chapecoense chega no terceiro treinador, estamos chegando no meio do ano, e ela não tem uma saída de bola, a Chapecoense não tem saída de bola, um time sub-15, hoje eu assisti Campeonato Brasileiro sub-17, os dois times de garotos saímos jogando, o Rodolfo, os dois times de garotos, eu assisti os dois times, não vou nem citar os times, saíam jogando, teve transmissão no YouTube. E a Chapecoense não consegue sair jogando. O João Paulo pega na bola, os jogadores de meio campo, o Camilo ainda se aproxima, o Giancarlo vem buscar, procura alguém para dar o passe. É um time espaçado, é um time que está envergonhando a cidade de Chapecó. Envergonhando a cidade de Chapecó. Os jogadores, tu tem vergonha na cara. Põe os meninos para jogar, que não seria essa fiasqueira que está sendo. Tá feio demais.
1: Termina o primeiro tempo. E agora o comando, é claro, do intervalo de Matheus Montemez, dessa vergonha sendo passada aqui pela Chapecoense. 3 para o Avaí, 0 para a Chape.
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3: Gente, é um fiasco enorme. É pior que a final do Catarinense. É muito pior que está acontecendo. A Chapecoense está perdendo o título em 45 minutos. Pro fraco time do Avaí. O Avaí não ganha na Série B há 9 jogos. Um time que tá na zona de rebaixamento. O Jean Lucas parece Cristiano Ronaldo jogando contra a gente. É impressionante o que acontece. Time sem vontade, desaparecendo do jogo, fugindo da responsabilidade. Diretoria tem que fazer uma limpa nesse elenco agora na metade do ano. Tem que mandar metade embora, inclusive esses titulares aí. Pelo amor de Deus. O que, que a gente tá vendo em campo hoje? Envergonhando Chapecó. O Brasil todo tá vendo o jogo, não tem mais nada pra ver hoje de futebol. Brasil todo vendo esse fiasco, gente. Impressionante, hein? 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Vem pra Unoesc, Rodolfo. 3-0 pra Avaí, Rodolfo.
4: A palavra é vexame, vergonha, né? A gente acompanhando aqui, tá vendo a autoridade que o Avaí tem em cima da Chapecoense. A Chapecoense não tem esquema tático, a Chapecoense não tem hombridade, a Chapecoense não tem marcação. Quando a gente fala que para você resolver tem que fazer o simples, e eu comentei durante a semana que um treinador para chegar numa final de campeonato, ele tem que fazer o mínimo possível, e não era para estar na beira do campo. Não conhece os atletas, não conhece as características, não estava envolvido. Os próprios atletas que estão aí jogando não estavam envolvidos com esse campeonato. Era dirigido por Céu. Ah, mas tem que ganhar o título. Será que botando eles vão resolver? Ou seja, a gente viu a dificuldade que a Chapecoense encontrou quando jogou com a base do Novo Horizontino. Chapecoense não conseguia sair jogando, não tinha transição ofensiva, não tinha transição defensiva. Quem tinha todos esses atributos, essa tática, eram os meninos do Novo Horizontino. E aí chega o Avaí, e eu falei antes da transmissão, o treinador, ele é inteligente. O Cauã de Almeida, ele é inteligente, ele sabia que a Chapecoense não marca em cima, dá espaço. A gente comentou antes do jogo, eu e o Vitão aqui, sobre a questão do Cavaleira de segundo volante. Só lá dentro que não consegue enxergar. O Cavaleira, ele tem ótimas qualidades, mas quando o time está jogando de forma ofensiva, quando o time não agride a Chapecoense, pode olhar os dois gols, o segundo e o terceiro é ele que está no marcador. Ele troma o drible, ele não consegue marcar. Ele fez o pênalti lá contra... não lembro agora que a gente estava aqui na Série A, enfim. Não recordo. Mas não é um segundo volante. Não é. A Chapecoense tem dificuldade na marcação. Dentro da área, troca passe do jeito como quer. É um rival, é uma decisão, é uma final. Não tem espírito de decisão. A Chapecoense está passando vergonha. E não está passando vergonha como está envergonhando a gente. Eu estou envergonhado. Eu nunca tomei 3-0 do Avaí. E outra, passivo. Está tomando 3-0 e parecendo que está tudo certo. Isso é uma decisão. O torcedor, ele deve estar passando maus bocados nesse momento. Porque ele está sendo representado por esses jogadores. Mas a atitude que eles estão não é de um povo aguerrido, um povo lutador, um povo que apoia, mesmo com toda essa situação. Estamos passando aí um momento difícil, mas enfim, a Chapecoense ela tem que mostrar outra atitude nesse segundo tempo buscar pelo menos através da força, da vontade, da dedicação, mudar. Agora o Rafael, ele vai ter que fazer algo, o que eu não sei.
3: E qual o controle que ele tem e qual o conhecimento que ele tem de time para poder mexer agora, senhores?
4: O Rafael Lacerda tem que tomar essa atitude agora. Fala,
3: Vitor. Tem que voltar troca, né?
0: Rodolfo, Rafael, a gente fica na dúvida se é o Rafael Lima ou o Rafael Lacerda, né? Verdade. Eu acho que os dois precisam agir, viu? Os dois. Porque, querendo ou não, chega agora... Gente, eu trabalhei com 41 treinadores. Eu entendo de treinador. Se tem uma coisa que eu conheço, é treinador. Ele não tem moral agora pra chegar no vestiário. Ele não tem grandeza. Ele nunca treinou um time de Série A. Pra ele chegar agora no vestiário, botando os caras contra a parede, fazendo o que tem que fazer, dando um sacode nesse time, ele não tem essa moral, gente. Ah, o Celso teria? Gente, é uma questão assim, até internamente, o Celso não está nem no banco. É só ver a manifestação dos torcedores. O clube é dos torcedores, o clube não é meu, o clube não é da direção da Chape, o clube não é dos jogadores, o clube é dos sócios, do torcedor. O torcedor todos, não tem um que falou aqui que o Celso não deveria pelo menos estar no banco. Esse negócio tem o cara, tem dois auxiliar. Os dois, o Chuva chegou outro dia. E os dois que estão aí, que chegaram do Lacerda, junto com o Rafael Lacerda, chegou com o outro, que é o João Antônio. Eles não conhecem esse time, gente. Vê por vídeo, é diferente. O time da Chapecoense não tem uma saída de bola. Isso é o básico do básico do básico. Chapecoense tem uma pessoa que se diz especialista em bola parada. É uma vergonha a bola parada da Chapecoense. Ofensiva e defensiva, é uma vergonha. Uma vergonha. Se tivesse justa causa, era pra mandar embora quem se diz especialista em bola parada. Porque é uma vergonha. Ainda fica fazendo essa pataquada de ir pra beira do campo fazer gesto. Ninguém te ouve, amigo. Se você é profissional do futebol, você sabe que não dá pra ouvir o que se fala num estádio cheio. Com mais de 5 mil pessoas, tu não ouve um cara na beira do campo. Na distância que fica, ele vai pra dar showzinho. Chapecoense tem que ter gente lá dentro que se imponha. Pessoa que tenha culhão. Que tenha coragem. Chapecoense, tá faltando isso ali dentro. Tá faltando. Alguém que fala, pera um pouquinho, isso aqui não. Isso aqui não. Não sei se é diretor, não sei quem é. Algumas coisas Chapecoense tem que parar de acontecer. Se agora fala, é porque todo mundo gosta dele. Não é pra casar com a minha filha, o auxiliar técnico. Não é. Esse cara tinha que ser melhor. Assim como o treinador que veio, tem responsabilidade. Ele tá na beira do campo. É muito cedo. Ele não fez... Que mudança que ele fez? E agora, se voltar com o João Paulo pro segundo tempo, anotem aí. João Paulo, pra ser expulso, é um... Olha, é só mais um lance. Ele tá
3: desconcentrado.
0: Já ia... Põe o TS. Ficar com a menos, a coisa pode ficar muito feia, gente. Tem que se tomar providência. Quando a situação é vexatória desse jeito, quando a situação é da revolta na gente, tem que estar revolta aí. Tem que ter revolta lá dentro. Hoje tinha que estar o Giovanni Augusto aí, então. Pra poder... Alguém que tem atitude pra brigar... É pra brigar... Gente, brigar no futebol é brigar porque todo mundo tá querendo o mesmo objetivo. Não é brigar porque um é melhor que o outro. É brigar pelo objetivo. A gente contou aqui. Final contra o Avaí, 2017, teve briga no intervalo. Ninguém me contou, eu tava lá. Teve briga. Briga. Quase teve... Assim, quase foi mais jogadores do que só os dois envolvidos. Voltamos pro segundo tempo, seguramos o resultado. Com unhas e dentes, fomos campeões. Esse time aí, com essa rapaziada, com o jogador que fala que é pica pra torcida, com essa rapaziada aí, esse time não tem perfil de reverter uma situação, não. Tem que trocar metade pra dizer o mínimo.
3: É, vamos fazer nosso break rapidinho aqui, intervalo obrigatório político, na volta a nossa audiência e mais dos nossos comentaristas e as opções da Chape também pro segundo tempo.
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3: chegando a grande cobertura da Oeste Capital direto dos Estados Unidos. É, já tá o César Augusto indo pra lá, inclusive amanhã. Embarca, vai acompanhar o Brasil que joga